0: Lula afirmou que Donald Trump reconheceu o erro no novo tarifaço imposto às exportações brasileiras. Os dois conversaram por telefone ontem durante cerca de uma hora e meia.
1: A iniciativa pode reabrir o diálogo entre Washington e Brasília, estremecido nas últimas semanas. Segundo o governo brasileiro, o representante comercial dos Estados Unidos, Jameson Greer, entrou em contato com o Ministério do Desenvolvimento, Indústria, Comércio e Serviços para agendar uma reunião com equipes dos dois países, o que deve acontecer em setembro. O escritório de Greer foi o responsável pelo relatório em que se baseou o novo tarifaço de 37,5% sobre produtos brasileiros, alegando ações como desmatamento, combate à corrupção e o PIX. O presidente Lula disse que contestou os argumentos e que Donald Trump teria reconhecido o erro.
2: Ele reconheceu e hoje ele já pediu para o secretário de Comércio ligar para o nosso Márcio e já marcar uma reunião.
1: A conversa entre os dois líderes foi tema do jornal britânico Financial Times. A reportagem ouviu autoridades do governo Trump que acreditam que a briga com Marco Rubio, secretário de Estado, pode ser estratégia de Lula para vencer as eleições. O jornal também cita a preocupação do governo Lula com uma agenda da extrema-direita brasileira coordenada com a extrema-direita no Departamento de Estado norte-americano. Para especialistas, o gesto de Trump, depois de uma onda de hostilidades, pode refletir uma pressão interna.
3: Quando você olha para a realidade das cadeias integradas de produção entre Brasil e Estados Unidos, você vê que são 6 mil empresas, grandes e médias, que têm muitos negócios com o Brasil. Algumas delas, o produto começa a ser feito lá, termina aqui, ou começa aqui, termina lá. Esse telefonema, ele foi objetivado pela perda de espaço dos empresários americanos aqui no Brasil. Eles perceberam que o Brasil está diversificando sua freguesia e, principalmente, eles perceberam também, né, que o espaço dos americanos aqui pode ser ocupado por outros pretendentes do Brasil.
1: Já o Canadá abriu mão da diplomacia. Os Estados Unidos impuseram tarifas de 50% a produtos do país vizinho, depois de fracassar a tentativa de um acordo comercial. O primeiro-ministro, Mark Carney, anunciou hoje que irá retalhar com tarifas em setores como aço, laticínios e equipamentos agrícolas a partir de 8 de setembro. Para proteger os canadenses, vamos responder a Washington dólar por dólar, prometeu.
4: Canada will match Washington's new tariffs dollar for dollar.
0: Boa noite, Fábio.
5: Boa noite.
0: Boa noite, Nelson.
5: Oi, Rodrigo.
0: Nelson, essa resposta canadense é acertada, a iniciativa de retalhar?
6: Tem gente aqui no Brasil que tenta passar a ideia de que ser contra o Trump de alguma forma fere a nossa reputação, prestígio, e que irritar o Trump seria uma coisa ruim. A gente tem visto que o Lula, ao se posicionar a favor da soberania, promete ser um tema da pauta, ele está do outro lado da mesa e isso não perde, isso não tem prestígio. Pelo contrário, isso agrega prestígio e dá ao presidente Lula um status de que ele fala de igual para igual, ele não se rebaixa. Então esse é um tema que o Lula conseguiu essa ligação aí, também é um sinal de prestígio. O Lula falou que o Trump reconheceu o erro. Eu acho isso estranho, porque Trump reconhecer erro, independente do fim da frase.
0: Não combina,
6: não funciona. É que ele ouviu informações corretas. O Trump também não tem uma preocupação com a factualidade. Mas só de ele segurar a atenção do Trump por uma hora e meia, supostamente foi o que ele disse, já é uma vitória. E mais do que isso, a promessa de uma reunião. Se o Trump reconheceu o erro, né, reconheceu o erro, se o Trump reconheceu que tinha informações erradas, não importa. Se tiver essa reunião, como está na reportagem, se for confirmado e acontecer em setembro, já é um ganho. E ali, às vésperas da eleição, ele mostra uma proximidade com o chefe de Estado, mostrando que o acesso à Casa Branca não é exclusividade, como tenta vender o candidato Flávio Bolsonaro.
0: O fato é que o secretário de Comércio ligou para o governo brasileiro logo após a reunião.
6: Já é uma vitória.
0: E fez isso provavelmente porque o presidente mandou.
6: Já é uma vitória e evidencia ali uma fratura, aparentemente, a gente não sabe que é uma caixa preta ali, ou caixa de Pandora, já falo daqui a pouco de caixa de Pandora. É uma caixa preta e parece que tem uma partilha ali, uma fratura com o Departamento de Estado, que age ali como se fosse uma embaixada da Flórida e um Washington, e o Trump com o seu jeito que parece desconectado com os seus subordinados. É difícil decifrar a política externa americana, porque tem essa política externa presidencial e essa da diplomacia do Departamento de Estado, que tem essas caras anticastristas da Flórida.
0: Agora, Fábio, essa resposta canadense pode, de alguma forma, influenciar nas negociações dos Estados Unidos com o Brasil, que provavelmente devem ser retomadas?
5: Não, eu acho que, sem dúvida nenhuma, à medida em que... quer dizer, primeiro que o Nelson colocou, o Trump é o Trump. É muito difícil você interpretar o Trump. E até mesmo porque o que ele fala não corresponde ao que ele vai fazer no dia seguinte. Quer dizer, o Trump é uma biruta que não é isso. Agora, eu acho bom que aconteça a posição do Canadá. Primeiro que o primeiro-ministro do Canadá é uma pessoa muito respeitada. Você pega a história, a biografia dele, ele... tem muita credibilidade em muitos setores, não é? E acho que o fato dele retalhar ajuda o Brasil à medida em que forma um consenso mundial em relação à postura do Trump. Por quê? Porque o Trump é um disruptor. Você vê nas políticas dele uma quebra de padrão nos Estados Unidos em tudo. Não tem nada que o Trump tenha feito na política externa e na política interna que não represente essa ruptura. E aí até a gente vai discutir lá adiante, quer dizer, eu acho que mesmo dentro dos Estados Unidos começa a haver determinadas respostas ao Trump que tem que enfrentar a eleição de meio termo. Então, acho que a posição do Canadá é importante, até porque vocês vejam que a postura do Trump tem uma repercussão muito positiva na imprensa europeia, não é isso? A imprensa europeia até escolhe o Lula como um exemplo de alguém que peita o Trump, positivamente, não é isso?
0: E uma nova derrota para a Casa Branca. A Justiça Federal de Nova York derrubou a norma que suspendia a emissão de vistos para residência permanente nos Estados Unidos. A restrição estava em vigor desde janeiro e atingia cidadãos do Brasil e de outros 74 países.
7: Segundo a Justiça Federal de Nova York, a decisão do secretário de Estado americano Marco Rubio violou a lei de imigração, não tem fundamento legal e representa um excesso de autoridade estatutária. A medida, que estava em vigor desde janeiro e atingia cidadãos de 75 países, incluindo o Brasil, se aplicava a quem pretendia morar nos Estados Unidos e não afetava turistas, estudantes ou trabalhadores por tempo determinado. Outra frente, o governo americano tem revogado vistos de autoridades, embaixadores e outros líderes estrangeiros. Um comunicado divulgado em abril pelo Departamento de Estado anunciou a ampliação da política de restrição de vistos para abranger também aqueles que, segundo a Casa Branca, no hemisfério ocidental, realizem atividades contrárias aos interesses americanos. Este mês, o governo Trump revogou o visto de Maria Luísa Ribeiro Viotti, embaixadora brasileira em Washington. A medida seria uma resposta à demora do Brasil em aprovar o nome de Daniel Pérez para a embaixada americana em Brasília.
8: É uma estratégia que não é bem vista nas relações internacionais e o Brasil não tem conseguido responder esse tipo de estratégia porque o Brasil não tem a sua própria estratégia. O Brasil está apenas responsivo. Não há um planejamento, uma forma de lidar com os Estados Unidos, porque nós não temos uma grande estratégia como nação. Isso não foi definido pelo nosso país.
7: Em fevereiro, ministros de Estado do Chile tiveram os vistos diplomáticos revogados após negociações do governo do país com a China, referentes ao projeto de um cabo submarino entre os dois países, que acabaram sendo canceladas. Dois deputados da oposição da Costa Rica, governada por Rodrigo Chávez, aliado de Trump, tiveram o visto revogado após críticas a um decreto que excluía empresas chinesas a fornecer a tecnologia 5G no país. Se antes o critério rígido para emissão de vistos para entrada nos Estados Unidos visava principalmente a segurança, hoje os objetivos parecem ter sido ampliados, especialmente quando envolvem representantes de países latino-americanos. A prática tem como princípio a doutrina Monroe do século XIX. Criada em 1823 pelo presidente James Monroe, a doutrina tinha como lema América para os americanos e determinava que os Estados Unidos não aceitariam interferências de países europeus no continente americano.
8: é uma doutrina que, ao invés de tentar atrair os países para fazerem negócios com os Estados Unidos, ou para darem preferência aos Estados Unidos, é uma doutrina coercitiva, uma doutrina que ameaça essas nações de forma que, se elas abrirem portas para outras, como a China ou até mesmo a Rússia, que hoje é uma potência menor, mas ainda tem influência na região, isso será respondido pelos Estados Unidos como forma de sanções, muitas vezes rompimento de vistos e até mesmo com o uso da força, caso necessário.
7: Para o embaixador Rubens Barbosa, a revogação de vistos está dentro do direito americano.
9: Aí é uma questão de soberania interna, não é uma negociação, uma reciprocidade ou uma negociação. A questão dos vistos é uma questão unilateral de autonomia e de decisão interna de cada país.
0: Nelson, as frequentes derrotas do governo Trump na justiça, e não são poucas, né? Teve o caso do próprio tarifaço, agora dos vistos, são a materialização de um modo de governar que desrespeita ou desconsidera o direito, seja internamente ou seja globalmente?
10: Enquanto você perguntava, fiquei pensando no caso brasileiro, né? Que o parlamento inteiro brasileiro às vezes age assim, né? Age ali no limite, faz alguma coisa claramente inconstitucional e joga para o Supremo. O Supremo tem que dizer que é inconstitucional, e quando o Supremo diz isso, diz que é perseguido,
0: Tá
10: está sendo
0: politizando, né?
10: perseguido e tal. Agora, o que me admira também, tem que repensar. Está mais difícil ter residência nos Estados Unidos. Tem outros lugares no mundo também. A ideia de que os Estados Unidos também são, que um brasileiro vai sair daqui para viver o sonho americano, claro, é possível, tem muitos casos episódicos, mas é muito difícil. Você, um brasileiro vindo, saindo daqui, indo para lá, vai ser tratado como um cidadão de segunda classe. Pessoas que aqui no Brasil são consideradas brancas, lá vão concluir que não são. Então, esse sonho americano não é para todo mundo. Então, tem uma fantasia, claro, criada pelos Estados Unidos. Até hoje, a gente consome esse modo de viver acreditando que seja possível para todo mundo. Mas na prática, pode acontecer também o que aconteceu com o Paraguai, que inventaram um Paraguai perfeito, que seria a Suíça brasileira, e muitas pessoas foram convencidas por isso. Então, tudo bem, a questão do visto é importante, as pessoas desejam morar nos Estados Unidos, mas será que é o melhor lugar do mundo mesmo? Eu tenho um caso de uma conhecida minha, obviamente não vou citar nomes, conhecida de um conhecido, que foi para os Estados Unidos e virou trumpista. Foi a manifestação a favor do Trump e tudo mais, hoje deportada no Brasil.
0: Agora, Fábio, o Trump, a gente sabe, não admite ser contrariado. Mais uma derrota na justiça, normalmente ele eleva a retórica contra os juízes, mas pode avançar para uma ofensiva autoritária contra o judiciário?
5: Olha, eu tenho uma interpretação que é um pouco diferente. Eu acho que o judiciário nos Estados Unidos está demorando muito para reagir ao Trump. Quer dizer, eu sou advogado, né? Ninguém é perfeito. A OAB vai fazer um protesto contra mim aqui em público, mas o fato é o seguinte, quer dizer, a Suprema Corte está demorando muito. Inclusive, às vezes surge um argumento que é usado no Brasil, mas os juízes americanos da Suprema Corte que foram indicados pelo Trump, olha, pega o caso do Richard Nixon. Ele renunciou porque ele sabia que os juízes indicados por ele não estariam do lado dele. Então, quer dizer, hoje se diz, ah, eu indico, isso vale para os Estados Unidos, né, a Suprema Corte, ah, o Trump indicou, ela ficou mais conservadora. Mas a Suprema Corte americana sempre teve uma trajetória de independência em relação ao Trump. Neste caso do Trump, acho que eles estão demorando muito. Quer dizer, o judiciário, eu acho que a tua ideia já foi comentado aqui. Quer dizer, a gente imaginava que as instituições americanas eram mais firmes, e acho que elas mostraram uma fragilidade em relação ao Trump que é surpreendente. O judiciário, que é a Suprema Corte, é o juiz aqui, o Congresso americano, quer dizer, o Congresso americano, tanto o Senado quanto a Câmara, nos Estados Unidos, quer dizer, elas têm uma relação com o Trump que não tiveram com nenhum presidente anterior, mesmo os democratas com presidentes democratas e os republicanos com presidentes republicanos nunca mostraram essa prática, na minha opinião, de manter uma certa autonomia e independência dos poderes. Talvez a explicação é a agressividade do Trump. Quer dizer, nunca se teve um presidente que agiu da maneira como agiu, quebrando todos os protocolos e criando um novo normal. É a única explicação
10: que eu tenho. Jornalistas que o digam, né?
5: Os jornalistas, mas isso é merecido.
0: Veja a seguir, pesquisa Datafolha para os governos de Minas Gerais e Pernambuco. E ainda, candidaturas LGBTQIA+ e de indígenas batem recorde este ano. Voltamos já.
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1: O Instituto Datafolha divulgou a primeira pesquisa para os governos estaduais após a definição das candidaturas. Veja como está a corrida para o governo de Minas Gerais.
2: O senador Cleitinho Azevedo, do Republicanos, lidera a pesquisa com 32% das intenções de voto. Patrus Ananias, do PT, e o ex-prefeito de Belo Horizonte, Alexandre Calil, do PDT, estão com 12%. O atual governador, Matheus Simões, do PSD, Flávio Roscoi, do PL, e Gabriel Azevedo, do MDB, aparecem com 4%. O professor Túlio Lopes, do PCB, tem 2%. Rafael Duda, do PSTU, Bem Mendes, do Missão, e Indira Xavier, do Unidade Popular, tem 1% cada. Henrique Arias, do PCO, não pontuou. Votos brancos ou nulos somam 14% e indecisos, 13%. O Datafolha entrevistou 1.204 eleitores entre os dias 18 e 20 deste mês. A margem de erro é de 3 pontos percentuais.
1: As candidaturas de pessoas LGBTQIA+ bateram recorde nas eleições deste ano. Os indígenas também tiveram o maior número de registros de candidatos desde que as declarações de raça e cor se tornaram obrigatórias em 2014.
3: A comunidade Tinguibotó fica no município de Feira Grande, estado de Alagoas. Lá vivem cerca de 200 famílias e também o coordenador da APIB, Articulação dos Povos Indígenas do Brasil. Marcos Sabaru é responsável pelas campanhas para eleger mais candidatos nessas eleições.
4: Na eleição passada tivemos um êxito de alguns parlamentares indígenas eleitos, né? Mas esse ano a gente conta com um número maior. Né? Poucas federações do país não têm candidato.
3: Segundo o Tribunal Superior Eleitoral, 191 candidatos nas eleições deste ano se declaram indígenas. Segundo a APIB, é o maior número desde 2014, quando declarações de cor e raça se tornaram obrigatórias no registro das candidaturas. Apesar do recorde, os povos originários representam menos de 1% do total de candidatos aos cargos em disputa.
4: A lei que obriga que tenha participação de mulheres, de indígenas, de negros e comunidades tradicionais, né? Então, os partidos não estão abrindo por boa vontade, né? As candidaturas indígenas vêm enfrentando nas últimas eleições uma escassez muito grande de recursos. Isso quando o próprio partido também não boicota aquela candidatura. Isso também acontece. Se vai ser 10, se vai ser 1, se vai ser 100, não importa. O importante é quem esteja lá leve as vozes dos territórios, dos povos indígenas, a nossa crença, a nossa luta, a nossa espiritualidade, a nossa fala. Leve os gritos dos guerreiros da terra indígena para dentro do parlamento, né?
3: Os quilombolas também buscam mais representatividade, com 214 candidatos neste ano. A maior parte concorre ao cargo de deputado estadual. Em 2022, o TSE ainda não contabilizava esse grupo étnico-racial, mas o aumento de registros em relação às eleições municipais de 2024 é superior a 75%. Proporcionalmente, os quilombolas são 1% de todas as candidaturas de 2026. A maior parcela dos candidatos que disputam as eleições deste ano é branca no que diz respeito à raça e hétero quando o recorte é por orientação sexual. Apesar disso, um levantamento do Instituto Plena Cidadania mostra que as candidaturas de pessoas LGBTQIA+ cresceram 57% em comparação com 2022, uma expansão que foi maior nas regiões Norte, Centro-Oeste e no Nordeste, onde o aumento ficou bem acima da média nacional. No total, são 514 candidatos LGBTQIA+ registrados, o que proporcionalmente representa 2,5% do total de concorrentes nas eleições de outubro.
5: Para resolver o problema da representatividade em termos de diversidade cultural, é fundamental que haja um caminho de duas vias, né? Claro que o eleitorado ele precisa se conscientizar mais, mas também, por outro lado, os próprios partidos e a estrutura política do Brasil não abrem caminhos para que isso seja possível, né? Geralmente, quem domina os partidos são políticos que têm um pé, né, em grandes negócios, né, grandes investidores, ou são financiados por eles, então isso dificulta a presença de mulheres negras, da população LGBTQIA+, da população quilombola e da população indígena. Então, não basta apenas rever as regras de financiamento, que hoje são públicas, mas também a diversificação dos candidatos.
1: Nelson, a pluralidade de opiniões, de visões, é um dos pilares da democracia. Ainda que lentamente este avanço dá para ser otimista, no caso dos indígenas, por exemplo, a gente quase que chegou ali na proporção populacional em relação à candidatura.
6: É, e no caso dos LGBT, a princípio, não. Mas é bom dar uma olhada nesses dados, porque dos candidatos, 45% não declararam orientação sexual. Então, esses números que a gente vê são baseados em metade das pessoas que declararam.
1: Que é a autodeclaração.
6: E, sinceramente, eu acho um pouco estranho você preencher, informar ao TSE que a sua orientação sexual, mas talvez em tempos de André Mendonça seja importante as pessoas se firmarem. Mas eu continuo achando estranho. Claro que é uma brincadeira, porque a gente tem um ministro terrivelmente evangélico, que tem uma visão bastante, bastante fixa de gênero, do que é casal. Mas eu acho meio estranho, eu sou muito cabreiro em relação ao fornecimento de dados. Então, por exemplo, se eu fosse concorrer, eu provavelmente deixaria isso em branco, não por vergonha ou por receio, eu não tenho nenhum problema com essa informação, mas você entregar ao Estado, e eu também considero essa coisa de gênero e orientação sexual uma coisa um pouco fluida. Então, depois, no meio do caminho, no meio da campanha, você se apaixona por alguém, tem que recorrer ao TSE para retificar uma informação, sabe? Isso, para mim, é foro privado. Mas é bom para a gente ver o crescimento dessa população que se entende como LGBT e como isso é relevante. E tem que destacar que a maioria se concentra em partidos de esquerda, porque tem alguns de direita e tem uma rivalidade entre os LGBTs de direita que não seriam reais LGBTs. A esquerda teria ali o monopólio dos LGBTs, o que no Brasil faz algum sentido, porque você tem discurso de perseguição LGBT na direita. Se você vai para países desenvolvidos, você tem LGBT de extrema direita, islamofóbico na Europa, mas ele é orgulhosamente gay, casado com seu marido, conservador. Eu penso no caso da Holanda, que tem um primeiro-ministro que se considera nem gay, ele se considera queer, que é uma sofisticação que eu vou perder 3 horas explicando o que é queer. Mas no Brasil parece que se concentra ali na esquerda, e isso é fato. A gente levanta ali, a maioria é do PSOL e do PT.
1: Agora, Fábio, olhando especificamente para a questão indígena, né, para a representatividade indígena, você esteve no parlamento, sabe das dificuldades para lutar por temáticas, por exemplo, ambientais, que são a sua área. Aumentar a representatividade indígena pode colaborar com a luta dos povos originários e também do meio ambiente?
7: Olha, pode, mas eu queria fazer uma observação. Quer dizer, a gente precisa tomar um cuidado quando a gente faz essa análise, dizer como a gente estava conversando aqui intimamente. Tem 1 milhão de indígenas, então tem uma representação. Eu acho um pouco equivocado isso, porque tem muita gente que não é indígena e que se identifica com a causa indígena. No caso da Constituinte, que eu não sei se vocês sabem, na Constituinte a gente tentou colocar um dispositivo que proibia discriminação por orientação sexual e fomos derrotados. Isso, depois, na reforma, em 93, tentamos novamente. Por que eu estou dizendo isso? Porque para eu votar contra a discriminação, eu não preciso estar de um lado de discriminação sexual. E, aliás, um comentário em relação que hoje nós temos algumas deputadas indígenas. E elas foram derrotadas, nós fomos derrotados na questão do marco temporal, na votação, e eu vi uma foto delas juntos. Eu digo, qual está o erro aqui? É você dizer que ser contra o marco temporal, só aquelas deputadas indígenas representam isso. Eu acho que isso é um erro de prática política terrível. Até porque, por exemplo, no caso do meio ambiente que você falou, quer dizer, eu acho que o grande avanço da Constituição de 88 foi ter uma frente suprapartidária com gente que não era de esquerda. Então, eu acho que a gente precisa tomar um certo cuidado. Primeiro, não tem linearidade, tem 1 milhão de votos, tem ter tantos representantes. E tem que ver que essas questões, essas temáticas, elas atraem pessoas que não são ou dessa orientação sexual ou outra, ou não são identificados com os índios, ou não são índios ou quilombolas e apoiam as causas. Então, eu acho que esse é um cuidado, inclusive, de quem está se candidatando. De não... Eu estou me candidatando com essa bandeira muito importante, mas eu não... devo contar apenas com os votos daqueles que são idênticos a mim. Não sei se vocês concordam.
8: Sim.
1: E o Datafolha divulgou também os números da corrida eleitoral para o governo de Pernambuco.
2: A governadora Raquel Lira, do PSD, aparece na frente com 47% das intenções de voto. O ex-prefeito da capital Recife, João Campos, do PSB, tem 40%. Iva Moraes, do PSOL, Renan Alais, do Missão, professora Camila, do Unidade Popular, e Guilherme Fonseca, do PSTU, estão com 1%. Vitor Assis, do PCO, e professor Jeremias, do Democrata, não pontuaram. 5% disseram votar branco ou nulo. Indecisos somam 4%. O Datafolha ouviu 1.204 eleitores entre os dias 18 e 20 deste mês. A margem de erro é de 3 pontos percentuais.
1: No próximo bloco, o fim de semana de ataques entre Rússia e Ucrânia. E o Ministério Público Federal pede explicações ao IBAMA sobre poços de petróleo na Foz do Amazonas. Voltamos já.
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1: Uma nova troca de ataques entre russos e ucranianos deixou 20 mortos. Moscou ameaça retaliações.
2: As forças ucranianas atacaram uma refinaria. O vídeo foi compartilhado pelo presidente Volodymyr Zelensky, que agradeceu aos soldados por privar a Rússia de sua retaguarda estratégica. Centros logísticos em território russo, como o da loja virtual Ozon, também foram atingidos. Os ataques ocorreram um dia depois da ofensiva russa contra um shopping center ucraniano, que matou 16 pessoas e deixou mais de 130 feridos. Nesta nova fase do conflito, Kiev está enviando seus drones contra alvos da infraestrutura russa. Diversos depósitos da rede de lojas Wildberries têm sido atacados. Enquanto isso, Zelensky passou o sábado conversando com lideranças e recebeu o enviado dos Estados Unidos, Kate Kellogg, com quem discutiu sistemas de defesa aérea. O líder russo, Vladimir Putin, ameaçou responder com ataques também a setores econômicos da Ucrânia. O regime de Kiev abriu a caixa de Pandora, falou.
1: Nelson, o que podemos esperar desta declaração de Putin?
3: Olha, é uma declaração forte e ela é sofisticada porque a caixa de Pandora, aquela que quando é aberta espanta os males ou espalha os males e as doenças do mundo, é um arquétipo mundial, porque é da mitologia grega. Então esse comunicado, ele é interpretado e entendido pelo mundo inteiro. Só que na prática, vem a caixa de Pandora, ou seja, é uma coisa irreversível, caixa de Pandora é irreversível. Então tem muito mais discurso, porque na prática está se arrastando essa guerra que no início eu achava, talvez ingenuamente, que ia ser uma coisa rápida diante da gigante Rússia e da Ucrânia, e começou lá em 14 com a anexação da Crimeia e do Donbás. Em 22 começou essa guerra em grande escala, uma guerra, digamos, entre aspas, clássica, e a Ucrânia consegue, com todas as ajudas, diretas e indiretas, mas consegue sustentar essa guerra. Mas eu reparo essa sofisticação do Putin, que não chega a ser um intelectual, usa a metáfora da caixa de Pandora para falar em aniquilação, como o Trump já falou em relação ao Irã. Aqui no Brasil, o povo ia falar o quê? Vai para a ponta da praia, ou então tratamento precoce, essas coisas letais que matam muita gente.
1: Nesse sentido, eu acho até que ele quis mesmo dar um recado ao mundo, né? Não só
3: e todo mundo entendeu.
1: Ucrânia. Agora, Fábio, em nenhum momento essa guerra pareceu estar perto do fim, mas em muitos momentos ela parece estar muito distante do fim. Este é um destes momentos?
4: Eu acho que sim, porque como ele falou, Nelson, quer dizer, havia uma expectativa de uma guerra rápida. E essa guerra, um pouco como está acontecendo no Oriente Médio, ela é uma guerra com perfil totalmente diferente, porque a tecnologia assumiu um papel que não tinha, os drones. Hoje, quer dizer, qualquer guerra, qualquer cenário de guerra de qualquer país, o que ele vai levar em conta? Os drones. E o drone tem um potencial destrutivo muito grande e desestabilizador do outro lado. Sim. E eu acho que, então, essa guerra é uma guerra muito diferente das anteriores, número um. Depois tem a questão, quer dizer, da Ucrânia. A Ucrânia e a guerra com a Rússia retomou uma discussão do papel da OTAN e do papel dos europeus e mesmo dos Estados Unidos, porque o Trump também oscila, né? O Trump, num determinado momento, ele diz que a responsabilidade por estoques baixos de munição foi porque o governo anterior
1: ajudou a
4: Ucrânia. Então, essa guerra da Ucrânia, ela tem vários contornos, inclusive da posição da Europa em relação à Rússia, o temor da Rússia e, realmente, o que a gente ainda não discutiu, até pela

0: ambiental.
1: O pedido de explicações do Ministério Público Federal foi feito logo depois que a Petrobras confirmou a descoberta de petróleo na margem equatorial no início desta semana. A presidente da estatal anunciou que a companhia quer ir além.
2: Nós temos outros poços para furar na área em blocos adjacentes, né? Então nós temos mais 5 poços para furar além desse bloco.
1: O Poço Morfo, onde foi descoberta a presença do combustível, fica a 175 quilômetros da costa, no litoral do Amapá. A reserva fica abaixo de uma lâmina d'água de quase 3 mil metros de profundidade. A licença dada pelo IBAMA no ano passado autorizava apenas uma perfuração. Só que agora a estatal quer licença para explorar ainda mais a mesma região, o que despertou a preocupação dos procuradores federais do Pará e do Amapá. Para o MPF, essa ampliação aumenta o tempo de trabalho no mar, o tráfego de navios, além dos riscos para a natureza e para as populações indígenas, ribeirinhas e comunidades tradicionais. Os procuradores também apontam contradições nos prazos. A Petrobras e o IBAMA afirmavam antes que a atividade duraria cerca de 6 meses, num único ponto. No entanto, a petroleira tem planos de perfuração até 2029.
3: O próprio IBAMA, que terá 5 dias para responder o MPF, já tinha identificado falhas na proposta da Petrobras, como a falta de projetos detalhados e ajustes nos planos de emergência e de proteção aos animais. Por isso, foram mais de 10 anos até a autorização para a primeira perfuração, o que só aconteceu no ano passado.
4: Não se trata de um petróleo em alto mar em qualquer região onde um vazamento pode não ter impacto sobre áreas costeiras. Mas no caso da Foz do Amazonas, todo cuidado tem que ser redobrado e tem que seguir a própria legislação de proteção aos nossos ecossistemas, em particular os ecossistemas sensíveis como a Foz do Rio Amazonas.
1: O Ministério Público Federal reforça que a tentativa de liberar novos poços sem atualizar os estudos ambientais fere o princípio da precaução e a transparência do processo. Em fevereiro, os procuradores já tinham recomendado a suspensão do licenciamento e, em maio, acionaram a Justiça Federal para tentar barrar o processo.
5: Esse diálogo entre o empreendedor, capitaneado pela Petrobras, e o IBAMA tem que ser plenamente transparente. Todo mundo tem que saber qual que é a proposta preventiva do empreendedor e qual que é a proposta preventiva aceita pelo órgão licenciador. E nesse aspecto, eu dou razão ao Ministério Público. A transparência tem que ser total, à exceção, evidentemente, de segredos industriais ou situações de segurança nacional. Nesse aspecto, a transparência tem que ser total.
6: A Petrobras informou que tudo está sendo feito dentro do mais alto padrão técnico, com respeito à fauna, flora e ao meio ambiente, seguindo rigorosamente o processo de licenciamento ambiental. Já o IBAMA não respondeu ao nosso contato. Fábio, para o telespectador entender, o IBAMA é a última barreira no caso destes projetos?
7: É a última barreira, mas a gente tem que entender o seguinte, quer dizer, o IBAMA não está dando o que seria licença que permitiria efetivamente exploração. Nós estamos na fase de pesquisa e o que o IBAMA está analisando é os impactos eventuais de pesquisa e após isso tem o licenciamento. E quando houver o licenciamento, tem uma série de ritos, inclusive de audiência e de consulta pública. Agora, interessante é que na discussão da lei do licenciamento, quer dizer, o Lula vetou alguns artigos e ele atendeu o Alcolumbre, não sei se vocês lembram, que mandou uma medida provisória que virou uma lei que em grandes projetos de infraestrutura você tem um prazo de 12 meses para avaliar. E eu pessoalmente considero absolutamente constitucional, porque o prazo não pode ser de 12 meses, é o prazo de consulta de todos os afetados e dos impactos diretos e indiretos. Então, quer dizer, ainda vai rolar muita água, entendeu? E acho que, como foi falado, acho bom que o Ministério Público e todos os que estejam afetados, potencialmente afetados, acompanhem, porque eu acho que a discussão é, se houver um acidente, qual será o grande impacto na

0: região que é muito frágil. Acho que esse é o desafio.
1: Agora, Nelson, você esteve lá na COP em Belém. A exploração de petróleo naquela área pode manchar, para fazer aí um trocadilho, a imagem do Brasil?
2: O Lula tem essa posição. No mundo, ele é visto como um líder da diplomacia ambiental. Ele é visto assim. A ideia dele para essa exploração, era possível exploração, por enquanto é pesquisa, é de que petróleo financia a transição energética, o que causa o aquecimento global para financiar a transição energética. Isso, para muitas pessoas, é um escândalo. Fica ali no meio termo entre os negacionistas, que acham que não tem mudança climática, e gente que acha, como o presidente Lula, que acha que dá para financiar ou precisa do petróleo para financiar. Ou gente que acha que, eu estou mais para esse, dos desesperados, o El Niño está aí, vamos acompanhar como vai ser, que a gente sofre uma ameaça de extinção das outras espécies, com certeza, e talvez da nossa. Então, tem uma pressa que na voz das autoridades eu não vejo, e o Lula, que tem uma posição, como eu descrevi, de usar petróleo na transição, como alguém que é um vanguardista entre os chefes de Estado. E na COP, tentou convencer os seus pares de que precisava de um texto mais enérgico, um clima de frustração total, e mesmo assim ele é essa liderança, apesar de ter essa opinião, que para a maioria dos ambientalistas é uma opinião que não faz muito sentido, porque o relógio está contando rápido, não poderia explorar mais nenhum poço de petróleo. É o que alguns ambientalistas defendem, mas também não dá para restringir isso aos ambientalistas, porque todos moramos aqui, só que a realidade hoje é customizada. Você acredita na mudança climática, não acredita, é uma coisa muito, muito, não é preta por ter, é absolutamente feita para quem, para a realidade é costurada na maneira que você vê o mundo, tem uma realidade para você. Você quer acreditar que não tem aquecimento global, você pode acreditar, é o mundo em que vivemos, né?
1: Em instantes, governo anuncia plano de investimentos em inteligência artificial. E começa no Brasil a temporada de queimadas. Período mais crítico é no próximo mês. Os detalhes você confere já já.
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0: anos para alcançar o desempenho deste supercomputador.
1: Acho que o Brasil tem total condição de ser um dos protagonistas. Não acho que a gente consiga fazer isso sozinho. País nenhum no mundo vai conseguir fazer isso sozinho. Então, ter alianças estratégicas é super importante e relevante. Por mais que pareça muito, um bi para uma parceria, outro bi para outra parceria, ainda é muito pouco. Muito pouco pensando em geopolítica.
0: A compra do supercomputador é a primeira de três etapas de investimentos que integram o Plano Brasileiro de Inteligência Artificial. Lançado em 2024, o programa prevê a aplicação de 23 bilhões na área ao longo de 4 anos, distribuídas em projetos como inovações e capacitação de trabalhadores. A segunda fase é composta por uma cooperação tecnológica com empresas chinesas com estruturas que serão erguidas no Rio de Janeiro. Já o último estágio prevê o desenvolvimento de chips com arquitetura aberta em Campinas, no interior de São Paulo. A preocupação com os riscos das novas tecnologias é levada a sério. Wagner Meira integra o Centro Nacional de Transparência Algorítmica e Inteligência Artificial Confiável. O órgão avalia modelos de IA e desenvolve ferramentas para evitar falhas nos sistemas.
2: Existe, mundo afora, não apenas no Brasil, toda uma discussão sobre essa questão das decisões automatizadas. Às vezes a pessoa tem uma negativa de crédito e ela não sabe por que que o crédito dela foi negado pelo algoritmo. É importante que a gente discuta claramente qual é essa nova fronteira da automação.
3: Nelson, alguém falou ali em protagonismo, né, do Brasil. É importante que o país nessa área vá além dos data centers ou de abrigar data centers, que são quase que, entre aspas, o lixo da IA, né?
4: Essa diferenciação é fundamental, porque o data center vira uma coisa que tem um impacto ambiental gigante, exige água para resfriar, exige energia, e a tecnologia, quando fica obsoleta, ela vai para onde? Ela vai ficar ali. Então, ela tem um impacto muito grande, local, e é alguma coisa que tem mais a ver com a mineração. Metaforicamente, é uma mineração. O que se faz aqui, eu acho interessante a gente ouvir essa notícia no meio do debate eleitoral, isso se perde. E é uma notícia, eu não estou por dentro dos detalhes, mas só esse olhar de você, disso ser uma premissa, você achar que é importante um protagonismo no domínio dessa tecnologia, que não é uma moda, a inteligência artificial não vai passar ano que vem. É um novo jeito de ver o mundo e de trabalhar. Eu, por exemplo, a inteligência artificial entrou em todos os meus processos. Ela é fundamental e é importante o Brasil ter essa soberania para não ter uma dependência tecnológica. Então, só a premissa está muito certa e não é data center. Tem que ter essa diferença muito grande, porque tem candidato defendendo. Vou trazer data center para cá como se fosse sinônimo de prosperidade para todos. Para alguns, com certeza. Para todos é outra coisa.
3: É, os governos têm anunciado data centers como uma panaceia quase. E o impacto ambiental é gigantesco, não é?
5: Ele é gigantesco e, como o Nelson colocou, quer dizer, a inteligência artificial tem que estar na agenda. Eu acho que o grande desafio do mundo é a inteligência artificial, entender o que ela é, a fronteira que foi colocada aqui, ética, e o país está preparado para isso. Eu acho que colocação de data center é discutir a coisa menos importante do que isso. E o Brasil, quer dizer, foi falado aí desse investimento, é relativamente grande, mas se o Brasil quer ser um protagonista, nós estamos muito atrasados em relação a isso, até porque nós não compreendemos a importância da inteligência artificial nos próximos anos. Eu não digo 50 anos, próximos 5 anos nós teremos um mundo totalmente diferente.
4: É a burrice humana, né?
3: É a commodity deste quarto de século.
4: Sim, sim.
3: Em meio a ondas de calor recordes, a Europa enfrenta há meses uma temporada de incêndios florestais. No Brasil, o período de queimadas começou este mês e deve atingir o ponto mais crítico em setembro, segundo o INPE.
6: O fogo que avança pela Europa tem o potencial de ser um dos mais devastadores da história. Mais de 600 mil hectares de vegetação foram destruídos. É o equivalente a cerca de 800 mil campos de futebol. Centenas de milhares de pessoas tiveram que deixar suas casas. Em países como França, Espanha e Itália, a queimada faz parte do ciclo natural da vegetação. Algumas espécies usam o fogo para brotar ou se reproduzir. Mas uma combinação perigosa faz as chamas se tornarem incêndios. Falta de chuva, ar seco e ondas de calor. Tudo isso é potencializado por outro fator, as mudanças climáticas. Em alguns países, o número de dias de verão com condições extremas mais que dobrou, passando de menos de 10 para cerca de 25.
7: Quando o fogo vem, quando tem uma onda de calor tão forte como a gente teve recentemente, o que acontece? O fogo acaba sendo muito intenso e saindo do controle.
6: No Brasil, o período mais crítico da temporada de fogo começou neste mês e vai até outubro. É quando o clima fica mais seco e os ventos mais fortes. Cenário ideal para a propagação dos incêndios. Por aqui, o fogo começa, na grande maioria das vezes, por ação humana. Um dos problemas é o uso indevido das queimadas por parte de produtores rurais para preparar o terreno.
7: Seja para queimar uma área que desmatou recentemente, seja para renovar uma pastagem, seja ela plantada ou nativa, seja para queimar lixo, para queimar a beira de estradas. O início do fogo, que é essa fonte de ignição que a gente falou, é o que a gente tem que controlar. A gente tem que controlar de duas maneiras. Uma é não usando fogo quando não precisa usar o fogo, né? E a outra é, se a gente precisa usar o fogo, então que use de forma controlada, responsável, com licença, né? E para que realmente a gente consiga evitar que esse fogo vire um incêndio florestal.
6: A Política Nacional de Manejo Integrado do Fogo, lei sancionada em 2024, criou regras para as queimadas em áreas rurais. O uso do fogo para limpar mato nativo e converter o solo para outro uso é totalmente proibido. Em algumas culturas, é permitida a queimada controlada.
8: A gente tem, por exemplo, o caso do setor sucro energético da cana, que nós conseguimos reduzir imensamente a área de queimadas. Por que que a gente não elimina totalmente, mesmo na cana? Porque existem algumas áreas que são muito íngremes e não tem como fazer a colheita sem fazer a queima. Precisa de autorização e, mais do que isso, tem que ser vista a característica do local e a característica climática do local, né? Nós estamos falando de um ano em que existe uma perspectiva de um El Niño extremo para esse ano, então nós temos que tomar mais cuidados.
3: Agora, Fábio, a legislação será capaz de barrar incêndios criminosos, como a gente vê por aí?
5: Não, isso é sempre difícil. Mas eu só queria dizer que existe uma política agora de manejo de fogo. Quer dizer, às vezes o fogo ele é necessário, mas você tem que realizar esse fogo como um manejo de uma maneira correta. Por que foi falado aqui? Porque com o ar seco, quer dizer, o problema do fogo é você perder o controle do fogo. Então, às vezes, você coloca o fogo para diminuir aquelas áreas, folhas mais secas, que depois, se você não realiza esse processo, ele fica incontrolado. Foi um pouco o que aconteceu na Europa. Quer dizer, você tem áreas de florestas com muita seca, não houve um manejo adequado, e quando vem o fogo, ele é incontrolável. Então, nós temos que ter estratégias muito claras em relação ao fogo e parece até paradoxal, mas em determinadas situações você tem que ter pôr fogo para diminuir a possibilidade de propagação do fogo em determinada situação. Não sei se ficou...
9: Sim, contra-intuitivo, né? É.
3: Agora, Nelson, você falou no comentário anterior sobre a eleição, né? Caiu alguma coisa aqui? Acontece. Você falou no comentário anterior sobre a eleição e este é um outro assunto determinante para a vida humana e que, por enquanto, está longe do debate eleitoral. Né?
9: Você viu algum candidato falando de El Niño? Que a gente vê aí a expectativa de 95% de ser um super El Niño. Se a gente olhar para o retrovisor e entender o que é um super El Niño, era para estar todo mundo desesperado gritando fogo na floresta. Era para sair gritando desesperado e os candidatos não tratam disso. A prioridade, segundo as pesquisas da população, é a segurança pública, que é um problema sério, tudo bem, mas que tem dados que até melhoraram, mas a sensação é de que piorou. E algo que é claramente piora, há um negacionismo geral. Estava conversando com uma amiga ontem, fui jantar com uma amiga minha que mora na Itália, e ela falou que na região dela se implementou uma espécie de sesta numa região que não tinha. Por quê? Ficou impossível circular na cidade durante o período mais quente, ali no meio do fim da manhã e início da tarde. Quem trabalha exposto ao sol na construção civil, reparos e tudo mais. E ela falou até pessoas que precisam se reunir, não saem mais de casa. Ela falou assim, a produtividade despencou. Algo que era restrito a regiões mediterrâneas, agora ali na Itália, em lugares, no caso dessa minha amiga, em lugares que nunca passaram por isso. Mas uma sesta imposta pelas mudanças climáticas.
3: Agradeço a presença do jornalista Nelson Garrone e também do advogado Fábio Feldman. E a gente termina esta edição ao som de JP. Até Outro Dia, Amor é a primeira música do novo disco solo do cantor e compositor paulista, que vai ser lançado no ano que vem. Obrigado pela companhia, um ótimo domingo a todos. O Jornal da Cultura volta na segunda-feira.
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1: 21 horas 59 minutos.
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5: Olá, seja muito bem-vinda, seja muito bem-vindo. Mais uma edição do Diversas no Ar. Toda semana eu apresento um recorte diferente da cena musical feminina contemporânea do Brasil. E hoje eu abro o programa com a cantora e compositora fluminense Tami, que lançou este ano o álbum Relevuras. A artista consolidou-se na cena musical brasileira ao fundir as raízes da música negra norte-americana com o R&B e o soul, com a sonoridade da MPB contemporânea. Relevuras, o segundo álbum de sua trajetória, explora a ressignificação de memórias e cicatrizes. O título, um neologismo que une as palavras feridas e relevos e sintetiza a proposta conceitual de 10 faixas inéditas que investigam a permanência e a evolução pessoal da artista. O disco destaca-se ainda pelas colaborações mais que especiais e estratégicas também com grandes nomes da música nacional como Lued Luna e o rapper Rashid. Vamos ouvir Tami abrindo Diversas hoje com a faixa título Relevuras.

Ouvimos Lué de Luna, dela, Dentro Ali. E antes, Tami com Relevuras. E agora eu sigo com a cantora e compositora Juliane Gamboa. Juliane é de Petrópolis e ela consolidou sua ascensão meteórica na música brasileira ao ser indicada ao Grammy Latino 2025 na prestigiada categoria Artista Revelação. Seu álbum Jazz Woman é uma obra que celebra a ancestralidade e a fusão sofisticada entre o samba, a MPB e o jazz, e reafirma sua identidade como uma mulher preta que utiliza a arte como ferramenta de afirmação e resistência. Além da indicação ao Grammy, Juliana tem sido enaltecida pela crítica especializada por sua capacidade de atualizar referências clássicas do samba e do jazz com uma roupagem contemporânea e autoral. Vamos ouvir Juliane Gamboa interpretando a canção Eu Sou Mulher, composição de Filó Machado e Judite de Souza.

0: Ouvimos Bebê, Se Tocar, com a participação da Ana Karina Sebastião, do álbum Dissolução, da Bebê. E antes, Juliane Gamboa, ouvimos Eu Sou Mulher, de Filó Machado e Judite de Souza.
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0: E agora tem a Lineker, com o novo single, Melhor Notícia.
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0: Essa foi Josiara, uma parceria dela com a Pitty, ouvimos Sobre Nós. E antes, a Lineker, com Melhor Notícia.
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0: Agora tem Juliana Linhares por aqui, Futuro, Novos Erros, de Carlos Posada e de Juliana. Você...

0: Ouvimos Luana Flores com a participação de Juliana Linhares, do álbum Cria do Sol Quente, de 2026. Ouvimos Alumeia. E antes, Juliana Linhares, de Carlos Posada, Futuro, Novos Erros. Sigo com Bur, do Feixe de Fogo, de 2026. Vamos ouvir Oxê, participações de Josiara e Negadeza.
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Ouvimos Mariana Volker com Desassossego, dela. E antes, Agnes Nunes, composição de Agnes Nunes, ouvimos Amaré. E Bur, com as participações de Josiara e Negadeza, Oxê. Mais uma baiana por aqui, vamos com Raquel Reis, homenageando Jorge Benjor. Jorge Ben.

0: Essa foi Bia Ferreira, dela Algoritmo, do trabalho Améfrica de 2026. E assim eu encerro essa edição do Diversas, que contou com o apoio de produção da Marina Bertazzoni, edição e montagem de Carlos Lima. Eu agradeço a sua audiência. Na próxima terça-feira eu volto com um novo episódio. Até!
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5: 22:58.
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8: 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Vamos começar essa programação com Falando de Amor. Em seguida tem A Não Ser Você.

0: Obrigada.
1: Ouvimos com Marina Lima, dela A Não Ser Você, e abrimos o bloco com Tom Jobim, dele Falando de Amor. 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Adriana Calcanhoto.

Ouvimos com Maria Creuza e Toquinho, de Baden Powell e Vinícius de Moraes, Samba em Prelúdio. E anteriormente, com Adriana Calcanhoto, de Cacá Moraes e Abdula, Fico Assim Sem Você. Na sequência, temos Secos e Molhados.

Aqui na Rádio Cultura Brasil você ouviu com Marcos Sacramento, dele e Paulo Baiano, Falo de Amor. E anteriormente com Secos e Molhados, de João Ricardo e Luli, Fala. 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

Ouvimos com Alcione e Djavan, Dinei Lopes e Wilson Moreira, Gostoso Veneno. E antes, com Maria Bethânia de Dominguinhos e Nando Cordel, Gostoso Demais. Aqui na Rádio Cultura Brasil você vai ouvir Caetano Veloso e, na sequência, Almôndegas.

Ouvimos com Elis Regina de Caetano Veloso, Cinema Olímpia. E antes, com Lobão, dele, Bernardo Vilhena e Marina Lima, Cena de Cinema. Siga com Almir Sater.

Encerrando essa programação, ouvimos com Sá e Guarabira, deles, Sobradinho. E antes, com Almir Sater, de Capinã e Edu Lobo, Viola Fora de Moda. Eu sou Gabriel D'Ângelo e nesta semana sou eu quem apresenta o programa de estágio da Rádio Cultura Brasil. Seleção musical, Maria Victoria Parras. Os trabalhos técnicos, Antônio Silva. Supervisão, Eduardo Weber. Continue ouvindo a programação da Rádio Cultura Brasil.

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1: Programa de estágio da Rádio Cultura Brasil. Nesta semana, a seleção é de Maria Victoria Parras. A apresentação é minha, Gabriel D'Ângelo. Vamos começar essa programação com Matita Perê.

Ouvimos com Tom Jobim, dele e Paulo César Pinheiro, Matita Perê. 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Na sequência, Chico Buarque e Hermínio Belo de Carvalho.

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Ouvimos com Lúcio Alves, dele e Haroldo Barbosa, De Conversa em Conversa. E abrimos o bloco com Chico Buarque e Hermínio Belo de Carvalho, de Maurício Tapajós e Hermínio Belo de Carvalho, Mudando de Conversa. Na sequência, Dori Caymmi.

Aqui na Rádio Cultura Brasil você ouviu com Nando Reis, dele, do Itaim para o Candeal. E antes, com Dori Caymmi, de João do Vale, José Cândido e Paulo Bangu, Pé do Lajeiro. 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Na sequência, Oswaldo Montenegro.

Você ouviu com Oswaldo Montenegro, dele, Bandolins. 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A seguir, Francis Raime. E depois, Ednardo.

Aqui na Rádio Cultura Brasil, você ouviu com Ednardo, dele, Pavão Misterioso. E anteriormente, com Francis Haime, dele, Mistério. Roberta Sá.

Ouvimos com Geraldo Vandré, dele, Pra Não Dizer Que Não Falei das Flores. E anteriormente, com Roberta Sá, dela e Gilberto Gil, Fogo de Palha. Na sequência, temos Guilherme Arantes e depois Jorge Benjor.

Encerrando a programação, ouvimos com Jorge Benjor, dele, Domingo 23. E antes, com Guilherme Arantes, dele, Meu Mundo e Nada Mais. Eu sou Gabriel D'Ângelo, e nesta semana sou eu quem apresenta o programa de estágio da Rádio Cultura Brasil. Seleção musical, Maria Victoria Parras. Os trabalhos técnicos, Antônio Silva. Supervisão, Eduardo Weber. Continue ouvindo a programação da Rádio Cultura Brasil.

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3: 5 horas e 58 minutos.
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0: Olá, ouvinte. Começamos com Leide e Laura.

0: Com Rei da Mata e Tião do Gado, ouvimos, de Rei da Mata e Roberto Stanganelli, Deus, o Homem e a Terra. Antes, com Chico Teixeira, de Renato Teixeira, num arranjo de João Oliveira, Força de um Leão.
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0: Com o duo glacial, ouvimos de Nestor, Estrelinha do Céu. Antes, com Nelsinho e Jorge Arante, de Haroldo José e Nelsinho, Entre o Céu e a Terra.
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0: Com Torrinha e Canhotinho, ouvimos de Palmeira, com Gada de Ouro Fino, com Tião Carreiro e Pardinho, de Ronaldo Adriano e Tião Carreiro, Estrela de Ouro.
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Teixeirinha, ouvimos dele De Peão a Fazendeiro. Inesita Barroso interpretou de Bezerra de Menezes, Festa do Peão. Seguimos com o trio Parada Dura.

0: Com o gaúcho altaneiro de Telmo de Freitas, ouvimos Pago Santo. Com o trio Parada Dura, de Criolo e Lambari, o Fazendeiro e o Santo Reis.
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0: Craveiro e Cravinho interpretaram de Craveiro e Davi Vieira A Moda do Corte. Antes, com Rolando Boldrin, dele Tom Zé e Svaniek, A Moda do Fim do Mundo.
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Com As Galvão, a composição de Carlos Randal, Faz o Povo Balançar. Antes, ouvimos com Vanderlei e Valteci, de Domiciano e Solo, Eu Canto o que o Povo Pede.

0: Com Mococa e Paraíso, ouvimos de Paraíso e Zé Fortuna, A Enxurrada. Por hoje é só. Continue ligado na Cultura Brasil.
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2: 6 horas 58 minutos.
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10: Olá, ouvintes, aqui é Teca Lima. O Brasis já está no ar com a diversidade de vozes, ritmos e belos sotaques na nossa música. E hoje eu vou abrir a seleção com uma faixa de mais um volume da rica coleção Mestres Navegantes, organizada por Betão Aguiar. O projeto já conta hoje com 21 discos e 482 músicas gravadas por mais de 100 mestres ou grupos populares, registros de valor inestimável para a memória da nossa cultura. O mais recente volume, lançado no início de 2018, destaca os sambas populares da Bahia, este celeiro das muitas tradições e subgêneros do samba, como a chula e o samba de roda. Foram mais de 2 mil quilômetros percorridos por Betão Aguiar em sua pesquisa pelo interior do estado, resultando em 40 canções e 2 curtas-metragens documentais, tudo disponível para ver e ouvir na rede. E nós vamos ouvir aqui no Brasis o grupo Chulas, Filho da Terra.

0: Com Maria Bethânia de Caetano Veloso, Purificar o Subaé. E antes com os Chulas, Filhos da Terra, Samba Filhos da Terra 1, temas tradicionais.
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0: Agora tem Tom Zé.

0: A gente ouviu com o Almério, dele mesmo, Invólucro Caruaru. Antes teve Rapadura Chique-Chico com Maracatu de Lá Pra Cá. E com o Tom Zé, do próprio Tom Zé, Feira de Santana.
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0: E na sequência a gente vai ouvir Naná Vasconcelos, Vozes e Incrível Percussão em Gorê.

0: Com Mariene de Castro, Balancê, de Sara Tavares. Antes, com Jurema Paz, a gente ouviu de Zé Cabaleiro e Marcos Vaz, Maxixe Nagô. E com Naná Vasconcelos, dele mesmo, Gorê.
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0: E agora em Brasis, a gente vai ouvir o grupo Sertanilha com a participação de Jacques Morellenbaum.

0: Com o Daniel Medina e Juru Viara, ouvimos de Daniel, Boi Cidade. E com o grupo Sertanilha, Castela, de Anderson Cunha.
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0: A gente ouviu com Serena Assunção, Tulipa Ruiz, Tatá Aeroplano e Gustavo Souza, Ogum, tema de Gilberto Martins, e com a Flávia Bittencourt, de Josias Sobrinho, Dente de Ouro.
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0: E aí, abrindo o bloco final, um frevo sapeca com os músicos Mário Seve e Daniela Spielmann.

0: Fechando a seleção de hoje, Evandro e Rodrigues Camperon com Chão de Purpurina, deles. E antes, de Jacó do Bandolim, Sapeca, com Mário Seve e Daniela Spielmann. O Brasis fica por aqui. Amanhã eu volto com essa música de um Brasil que canta e dança o frevo, a ciranda, o baião e tantos outros ritmos da nossa tradição. Muito obrigada pela sua audiência, um grande beijo e até lá.
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1: 7 horas 58 minutos.
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7: Oi, oi, eu sou a Roberta Martinelli e esse é o Cultura Livre. Hoje eu recebo aqui finalmente Jonas Sá.
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7: Quando Jonas Sá foi convidado pelo Caetano Veloso para cantar uma música no disco C, ele só tinha um EP.
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7: O Anormal, seu disco de estreia, veio depois disso. Em 2015, além de produzir o Ava Pátria em Diracema da Ava Rocha, o Jonas Sá lançou o Blam Blam, disco indicado em duas categorias no Grammy Latino. Já em uma nova gravadora, ele lançou em 2018 seu terceiro disco e 7 anos depois veio o Monstro, mais um trabalho que mostra que o Jonas Sá sempre foi e é pop.
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7: Finalmente esse dia chegou, Jonas Sá no Cultura Livre. Jonas, não acredito que esse dia chegou.
9: Nossa, nem eu acredito.
7: Nem eu.
9: Eu lembro de você no Rio de Janeiro, a gente, tipo, você falando, eu quero fazer um programa de rádio chamado Cultura Livre.
7: Você lembra?
9: A gente rolês,
7: nossa, gente, outra vida, né? Nossa, tanta coisa rolou e eu tô muito feliz que ele tá aqui e eu vou apresentar toda essa banda maravilhosa dele. Eu vou começar pela Leveras. Thiago Nassif. Pedro Sá. Marcelo Calado. Sim, ele está de volta. Paulo Emery. Esse também veio esse ano, viu, gente? Lila. Megan Dills. E Carol Maia. Nossa, que bandão, né? Lindo.
9: Que bandão, né?
7: É, eu acho que é por isso também. A gente fala que as coisas demoram e parece perto São Paulo e Rio de Janeiro, mas circular com arte não é fácil. É, o Jonas... Não vamos nem falar disso, amor. Ele deu só uma suspirada, já foi, é isso. Mas você escreveu num post recente, acho que no Instagram, falando que o Monstro é como uma chave para entender o artista que você é.
9: É verdade.
7: Me fala, o que tem nesse disco que tem essa chave?
9: É porque eu sinto que, de maneira geral, as pessoas esperam que um artista, quando ele tem um trabalho com um estilo de música, ele tem um nome. E quando ele tem um trabalho com outro estilo de música, um segundo trabalho com outro estilo de música, não deveria ser o mesmo nome, porque senão as pessoas ficam confusas. E eu não acho isso, porque a gente... Eu acho muito louco no Brasil... especialmente que é um lugar que passou pelo tropicalismo e passa pelo tropicalismo, vive o tropicalismo e que vê transformações de artistas até atuais, como a Anitta, entendeu? Ter esse tipo de cobrança assim, de que a coisa seja sempre o mesmo tipo de música. Eu senti que quando eu fiz o Blam Blam, as pessoas abraçaram o Blam Blam. Quando eu fiz o Puber, as pessoas tomaram um susto e acabou tendo uma divisão, assim. Tem pessoas que me procuram pelo Blam Blam e pessoas que me procuram pelo Puber.
7: São times diferentes.
9: Como se fossem times. Team Puber,
7: que
9: Team Blam Blam. Mas assim, eu não sei, eu posso estar enganado, mas eu acho que o que tá, a essência daquilo ali, todos esses discos, sou eu. E tá ali. Quando eu faço Monstro, é um pouco um retorno pro Blam Blam, mas é um pouco um retorno pro Puber também. Então, eu acho que de alguma maneira o Monstro ele funciona como uma ponte para entender os discos que eu fiz e uma ponte também para os discos que virão.
7: Que bonito, nossa. E por que o Monstro você tirou as vogais?
9: Porque, primeiro que eu curto a ideia, que é uma ideia da filosofia, da ideia do enunciado. Que é quando você vê, sei lá, um fundo vermelho escrito alguma coisa com C, com letra branca de mão dada, você já pensa num refrigerante, por exemplo. Então, isso é um enunciado. E quando você vê MNSTR, você pode pensar em monstro, mas você pode pensar em ministro também. De alguma maneira, as pessoas, elas... Não, de alguma maneira não. Acho que também tem uma brincadeira assim, de falar com como a gente, depois das comunicações escritas, rápidas, ágeis, WhatsApp, etc., a gente passou a reduzir palavras para poder agilizar a nossa comunicação. Então, é um pouco uma brincadeira com isso.
4: Total, é isso. Bom, agora é hora de música. Eu estou muito feliz de anunciar a primeira música do Cultura Livre com Jonas Sá, Por Trás da Porta.

0: Caetano Veloso com Odeio Antes, Jonas Sá por Trás da Porta. E agora tem papo com Jonas Sá.
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2: Jonas, eu acho que foi uma vez que você me falou que você gravava muitas músicas no celular.
3: É,
2: e que aí depois você juntava esses fragmentos todos. É isso? Você fica o tempo inteiro compondo em celular?
3: Eu fico muito fazendo isso. O Blam Blam eu fiz assim e o Monstro eu fiz assim de um jeito diferente. Porque o Blam Blam eu fiz dentro de uma linguagem de colagem. O Monstro eu levei as pessoas para o estúdio e eu mostrava esses voice notes, que era basicamente eu cantarolando ideias de baixo, de guitarra, de batida. E a gente desenvolvia isso junto. Às vezes fazia uma parte B. Tem muita música do Monstro que a banda que toca junto assina junto, porque a gente parte de uma faísca desses voice notes e transforma a música. A maior parte das músicas do Monstro, eu não tinha letra para elas. Eu cantarolava, eu pedia para parar, para voltar. Ficava meio de MC, assim, um MC maestro, sem letra.
2: Mas aí você foi pro estúdio ainda sem letra?
3: Fui. Eu fui pro estúdio sem letra.
2: Como vocês deixaram? Que loucura!
3: É, mas é porque eu queria isso. Eu queria aproveitar. Que eu já tinha feito o Blam Blam como um disco assim, mais de groove. Muitas das coisas já tinha letra e tinha uma coisa muito do meu processo sozinho, fazendo as colagens e as batidas. E aí eu levava para as pessoas tocarem. Às vezes eu editava o que as pessoas tocavam. No Monstro, eu quis misturar um pouco com o processo do Puber, que era todo mundo junto no estúdio, gravando e trazendo o que fosse de espontâneo daquele encontro por a sonoridade do produto final. Assim, o nosso produto final foi horrível, mas da música, da arte, do negócio. Assim. Então a gente fica com essa coisa espontânea, onde eu provoco eles, a gente a levar um som e fazer aquela música acontecer. E depois, eles me provocam, com o que a gente gravou, a escrever uma letra.
2: Tá. E a gente tem falado muito aqui do Blam Blam e do Puber, né? Você fala muito dos dois. E o Anormal?
3: O Anormal eu amo.
2: Mas eu carente, né? Tipo, e o Anormal? Fala dele, você vai ficar chateado.
3: Nem um pouco, não. Eu amo o Anormal.
2: Eu amo o Anormal.
3: O Anormal, ele é um disco de acerto de contas. Porque primeiro disco, muitas vezes, você demora a gravar. O Anormal tem música que eu compus na sala de aula da escola, entendeu? E isso é uma coisa riquíssima, uma coisa que nunca mais eu vou ter. É uma fotografia. Música é fotografia, né?
2: Claro. Disco é fotografia. Não, e é isso, o primeiro disco, né? Muita gente fala, quando começou o primeiro disco, eu acho que é sempre o disco de uma vida inteira, né? De tudo que veio antes até aquele momento, né? Aí depois você tem que continuar vivendo.
3: Totalmente. Eu acho, inclusive, que o Monstro se comunica muito com o Anormal, mais do que o Puber, mais do que o Blam Blam.
2: Super.
3: Ele volta um pouco para aquilo, assim. Eu amo o Anormal.
2: Eu também. Eu nunca esqueço que o Jonas nunca veio aqui, mas foi uma das primeiras, estava no nascimento desse programa. E eu lembro que eu fui entrevistar a Thalma de Freitas uma vez, quando ainda era um piloto do Cultura Livre, e ela falou para mim que todo mundo tem que ter uma música preferida do Jonas.
0: Agora a gente vai com uma música do primeiro disco dele, Tenha um Bom Dia.

0: Lulu Santos com Tão Bem, antes Jonas Sá com Tenha um Bom Dia. E tem mais papo.
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2: O Monstro tem produção dividida com Ricardo Dias Gomes.
3: Sim.
2: E aí, queria saber o que você buscou nesse encontro.
3: O Ricardo, ele é talvez um dos meus... Talvez o meu amigo musical mais antigo. O Ricardo, a gente tem essa qualidade de encontro de telepatia em estúdio e telepatia tocando. É uma coisa que depois eu também vim a desenvolver com o Nassif, que eu tenho um pouco com meu irmão também, e venho desenvolvendo com o Paulo, mas assim, o Ricardo foi o primeiro com quem eu desenvolvi isso. Essa banda eu tô desenvolvendo aos poucos isso, e é uma coisa trabalhosa para acontecer. Com o Ricardo, isso foi uma coisa da minha formação, eu cresci com o Ricardo, eu conheço o Ricardo desde os 14, 15 anos. Então, a gente não tinha feito isso ainda de produzir um disco junto. Eu gosto muito da produção dele. E ele participa de todos os meus discos, inclusive dos futuros. Ele sempre participa. E dessa vez eu chamei ele para produzir, até porque ele foi morar em Portugal. E eu queria um bom motivo para prender ele comigo, pelo menos por um mês, porque eu fico carente.
2: Eu ia perguntar aí se tinha sido a distância, mas ele foi para o Rio.
3: Ele veio para o Rio. Mas esse disco é muito louco, porque a gente gravou no Rio as bases, no Maravilha 8, que era um estúdio maravilhoso que existia, sem trocadalho. Desculpa.
2: Como dizia o nome.
3: E depois a gente gravou umas coisas no estúdio do Ricardo, lá em Portugal. Eu gravei os coros com essas cantoras geniais, que são a Gabriela Riley e a Silence, e algumas também com a Dirty, em Nova York. Então, um disco que foi...
2: E ainda tem Master, a Mix é do Caldato ou a Master?
3: Mix é do Caldato.
2: A Mix é do Caldato e a Master...
3: E a Master é do Casper Sutton Jones, que é um cara lá de Londres, de um lugar chamado Gearbox, que lançou o disco do Thiago Nassif, inclusive, o Mente, que é um discaço. E eles têm uma gravadora que lança primariamente jazz, mas que também lança coisas loucas como o Thiago Nassif. E que faz, assim, eles têm um estúdio, eles fazem vinil, eles masterizam, então é tipo um conglomerado de ingleses maravilhosos.
2: Agora a gente vai com a próxima música do programa, agora tem Musa.

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0: Essa foi Cássia Eller com o Primeiro de Julho, antes Jonas Sá com Musa. E o papo continua.
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2: Eu fiquei sabendo que tem as músicas que não entraram no disco e que vão entrar num EP, é isso?
3: É. Chama Dançando Lambada com Van Damme.
2: Fale mais, mas essas músicas não entraram, tipo, você achou que elas não cabiam ali no Monstro e você guardou elas?
3: Eu quis fazer um disco de menos de uma hora. Assim, na verdade é o seguinte, a gente fez três canções mais. Uma é um hip hop, tipo o Quanto Mais Idiota Melhor, que se chama Dançando Lambada com Van Damme. Uma balada que se chama Oração, que é uma balada de amor açucarada. E uma música chamada Sentimento Lacrador, que é doida. E tem uma versão de Escada Rolante, que é uma música que é do disco, que é do Monstro. Que é uma música que aconteceu de um jeito muito... Que é bem o que estava acontecendo nessas gravações. Teve um momento assim que a gente parou para ver alguma coisa e o Thiago Nassif puxou um negócio na guitarra com delay, assim, com loop. E a galera começou a tocar e ele levou um som. Depois o Marcelo chegou e gravou uma segunda bateria por cima. E aí era do caralho aquilo e ficou meio como uma música instrumental para sempre. Só que aí deu uma vontade de fazer um negócio meio de hip hop por cima. Eu fiz e lancei no Monstro. Só que a versão, sem ser... com voz, é muito maneira também. Então eu quis incluir no Dançando Lambada com Van Damme, o que o Caldato gostou, porque o Caldato gosta mais da versão sem voz.
0: Tá. Não, o nome é tão maravilhoso que você viu quantas vezes ele falou Dançando Lambada com Van Damme, porque o nome é tão bom, né, que dá vontade de ficar falando sobre Dançando Lambada com Van Damme. Mas a gente tá chegando ao fim desse Cultura Livre e eu encerro sempre com Cultura Livre por Jonas Sá.
3: Cultura Livre. Cultura Livre, a cultura é livre. A cultura que a gente gosta, cultura boa, música, arte, cinema, ela é livre por natureza, que nem o amor. O amor é livre por natureza. Eu não estou falando de relação aberta. Eu estou falando de que quando a gente está com uma pessoa, a gente ama ela. Quando a gente está com ela, a gente escolhe estar com ela. A gente não está com ela porque a gente é obrigado a estar com ela. A gente é livre para ir embora.
0: Eu ia falar que cultura livre é dançar lambada com Van Damme. Obrigada, gente. Foi maravilhoso. Jonas... finalmente, é só o que eu tenho para dizer hoje, finalmente. Depois que acabar aqui, tem a faixa bônus com uma participação lindíssima da Ava Rocha. Então vai para lá depois assistir. Semana que vem tem mais, um beijo e até. A gente termina com Deus. Deus é rei.

0: Açaí, ele trouxe uma surpresa especial pra gente, chamada Ava Rocha. A plateia vai ao delírio. E aí, como vocês se conheceram?
1: A minha lembrança de eu conhecer a Ava e ficar amigo dela foi quando a gente tava gravando o clipe do Jorge Maltner, lá no Parque Lage. É, o último, o filho mais, o filho preferido de Xangô. Que é uma faixa, nesse caso era de uma faixa que eu produzi junto com meu irmão e com o Bartolo, no estúdio que a gente tinha antigamente. E a Ava tava lá, como uma pessoa do cinema ainda. Não era como uma cantora ainda. E aí eu olhei assim pro meio do mato, assim, do Parque Lage, e tinha uma mulher bonita, assim, no meio, assim, escondida no meio do... Tirei aqui o telefone, o microfone do... Tinha uma mulher bonita escondida no meio das plantas, assim, me olhando. Aí era a Ava. E aí a gente já se conhecia, assim, de vista, assim. Então a gente falou, Ava...
0: Eu amei a cena, gente. Ava, como foi a sua visão dessa cena? Você lembra dela?
2: Eu tava olhando pra ele, como ele disse, né?
0: Eu era a mulher bonita.
1: Você
2: não sei
1: é uma
2: se bonita, mas...
1: Linda.
2: Bonita, com certeza, mas a cena é mais que bonita. É uma cena mágica, é uma cena que aponta o futuro, né? E a gente se conectou imediatamente, a gente se encontrava, assim, pelas ruas. Eu não sei direito se eu sabia quem ele era, se eu sabia, mas eu sei que a gente se via, a gente se grudava e... Começava a contar a vida um do outro, e vai pra lá e vai pra cá. Depois eu comecei a cantar. E, obviamente, ele produziu, né, o meu primeiro disco solo. Depois produziu o meu último disco também, o Néctar, em parceria com o Thiago Nassif. Mas é isso, né? Antes houve uma conexão muito forte, assim, energética. Para além de qualquer coisa. Então a gente se irmanou ali, né?
1: Foi muito. A gente se encontrava na rua e olhava assim, tinha uma loja de suco, a gente sentava, tomava um suco.
0: Que lindo.
1: E a gente não tinha o telefone do outro. Até
2: não tinha
1: muito tempo.
2: Celular na época.
1: Não tinha nem o fixo.
2: Não tinha, era uma coisa assim.
0: Vocês deixaram acontecer, naturalmente.
2: Naturalmente.
1: Eu tenho praia, né?
0: E aqui vocês vão fazer uma música que é o Jardim, que tá no Ava Pátria em Diracema, que o Jonas produziu.
2: Que é uma música dele, né? O Jardim é uma composição do Jonas, que eu tive a felicidade de gravar no Ava Pátria em Diracema. Foi uma música dele que eu escolhi a dedo, assim, né? Que eu me apaixonei pela música, pedi pra ele... E ele deixou também, o disco era produzido por ele, então ele deixou...
1: Eu deixei um monte de coisa. Não, na verdade foi assim, eu tava... A gente foi fazer um encontro pra escutar as músicas da Ava pro disco. E no dia, na noite anterior eu tinha feito essa música. Então, quando ela foi pegar o negócio na bolsa dela, eu comecei a tocar. Ela falou, que porra é essa?
2: É, tipo isso.
1: Aí eu falei, eu fiz essa música ontem. Ela escutou assim e falou assim, posso gravar? Eu falei, pode, claro, porra.
0: Que demais.
1: Eu falo muito palavrão, desculpa.
0: Não, tá tudo bem. Agora, Jonas Sá e Ava Rocha com o Jardim, esse encontro eternizado agora.

0: Essa foi a faixa bônus do Cultura Livre com Jonas Sá. Lembrando que você pode ver tudo isso no YouTube. Esse programa tem a minha apresentação. Eu sou a Roberta Martinelli. O apoio de produção é da Mavi Parras e a montagem do Altair Borges. Um beijo e até.
1: Pronto, essa valeu.
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3: 8 horas 58 minutos.
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7: Olá, um ótimo dia para você que está sintonizado na Rádio Cultura Brasil. Eu sou Teca Lima, a partir de agora, na seleção musical e também na apresentação. E hoje eu vou abrir com Zezé Mota, lá em 78, um dos seus grandes sucessos, composição de Caetano Veloso.

Luiz Melodia, de sua autoria, Ébano. E antes, Zezé Mota, de Caetano Veloso, Pecado Original. Agora, Cássia Eller canta Caetano.

Relembrando aí a Vange Leonel, Noite Preta, música da Vange e da Gilmara Bedak. Antes com Itamar Assunção, dele e do poeta Wally Salomão, Zé Pilintra. E com Cássia Eller, nós ouvimos de Caetano Veloso, Eu Sou Neguinha.

0: Marisa Monte e a versão de Vinícius de Moraes, As Abelhas. Antes, com Adriana Maciel, nós ouvimos Acabou Chorare, de Moraes Moreira e Luiz Galvão, e com a Cibele, dela e de Apolo 9, Minha Neguinha.
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Acabamos de ouvir a voz única, inconfundível, de Nana Caymmi, em Não Há Lugar, que é de Ivan Lins, Gilson Peranzetta e Vitor Martins. Antes, com Rosa Passos, do Chico Buarque Folhetim, e com Caetano Veloso, ao vivo, totalmente demais, Dom de Iludir, de sua autoria. E agora vamos ouvir Gal Costa na plenitude da voz dos anos 70, em Lágrimas Negras.

0: Ouvimos com o Jardes Macalé, dele, de Wally Salomão, Mal Secreto, e com Gal Costa, de Jorge Maltner e Nelson Jacobina, Lágrimas Negras.
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Coroné Antônio Bento, música de João do Vale e Luiz Vanderlei com Chico Chico e a participação do Jorge do Peixe. Antes com Maria Bethânia, do Chico Buarque, Baioque, e Gilberto Gil, de sua autoria, Expresso 2222. Abrindo este bloco final, nós vamos ouvir uma faixa do antológico álbum de Arthur Verocai, lá de 1972, um disco cultuado mundo afora, Na Boca do Sol.

Com Arthur Verocai, nós ouvimos dele e de Vitor Martins, Na Boca do Sol. Eu sou Teca Lima, agradeço sua companhia e audiência, deixo um beijo e até amanhã.

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2: 9 horas e 58 minutos.
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6: Olá, bem-vindos ao Cine Cultura, seu programa sobre música de cinema e universo do audiovisual aqui na Rádio Cultura. Eu sou Alexandre Ingrevalo e na edição de hoje vamos celebrar os 85 anos do cantor Ney Matogrosso. O artista, que nasceu em 1º de agosto, tem uma trajetória longa de músicas que fizeram parte das trilhas sonoras no cinema e na televisão. Ney também foi homenageado em uma cinebiografia e em um espetáculo musical. Ainda no programa, uma seleção musical variada com temas do cinema brasileiro e internacional. Fique com a gente. E eu começo com Caetano Veloso cantando um tema que está na trilha de Moonlight e Fale Com Ela.

Abrindo o Cinecultura de hoje aqui pela Rádio Cultura, Caetano Veloso na composição de Tomás Mendes Sosa, que faz parte das trilhas dos filmes Fale Com Ela e Moonlight. Eu sigo agora para nossa homenagem a Ney Matogrosso, que completou 85 anos de idade no último dia 1º de agosto.

Músicas de Ney Matogrosso que embalaram novelas na televisão brasileira. Nesse bloco, Ney cantando dois temas de tramas escritas por Maria Adelaide Amaral e Vicente Villari na TV Globo. De Sangue Bom, ouvimos Poema, de Frejá e Cazuza. Antes de A Lei do Amor, O Trenzinho do Caipira, música de Heitor Villa-Lobos com letra de Ferreira Goulart. A seguir, outra novela de Maria Adelaide Amaral que contou com Ney Matogrosso na trilha sonora, o remake de Tititi, de Cassiano Gabus Mendes, que a Globo exibiu em 2010.

Ney Mato Grosso na música de Chico Buarque e Rui Guerra, que foi criada originalmente para o musical Calabar. Ouvimos Não Existe Pecado ao Sul do Equador. A canção foi tema de abertura de uma novela do SBT, Dona Anja, e de Pecado Rasgado, exibida pela Globo.

0: Antes, Ney cantou Kubanacan, música que deu nome à novela de Carlos Lombardi, da Globo. A composição é de Chanfleury, Moisés Simon e Salvat. E eu abri o bloco com a parceria de Eduardo Dussek e Luiz Carlos Góes, Seu Tipo. Esse registro de Ney Matogrosso está na trilha do remake de Tititi, escrito por Maria Adelaide Amaral a partir do original de Cassiano Gabus Mendes.
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0: Agora a gente celebra os 85 anos do cantor Ney Matogrosso aqui no Cine Cultura com parte da trilha da belíssima cinebiografia dirigida pelo Esmir Filho, o filme Homem com H, lançado em 2025.

Nesse bloco do Cine Cultura, aqui pela Rádio Cultura, ouvimos músicas do filme Homem com H, cinebiografia de Esmir Filho, que conta a história do cantor Ney Matogrosso no filme interpretado pelo ator Jesuíta Barbosa. Ouvimos Ney Matogrosso e Fagner em Postal de Amor, parceria do Fagner com Fausto Nilo e Ricardo Bezerra. Antes, Homem de Neandertal, composição de Luiz Carlos Sá. Casinha Pequenina, tema de domínio público, e abriu bloco com Ney Matogrosso interpretando Requiem para Matraga, composição de Geraldo Vandré. Ney Matogrosso começou a carreira como ator, que era o que ele queria ser antes de seguir sua trajetória como um dos principais intérpretes da música brasileira. E ele acabou retomando o ofício no cinema. Um exemplo é o filme Ralé, dirigido por Helena Inês e que estreou em 2016. Deste longa-metragem, que Ney Matogrosso participa como ator, vamos ouvir a canção Um Pouco de Calor, cantada por ele.

0: Do musical Ney Matogrosso, Homem com H, de Marília Toledo e Emílio Boechat, ouvimos Ney cantando Por Debaixo dos Panos, composição de Cecel. Antes, Ney Matogrosso interpretou Um Pouco de Calor, música de Dan Nakagawa, que está na trilha do filme Ralé, de Helena Inês. O longa-metragem tem a participação do Ney como ator, experiência que ele também viveu em Luz nas Trevas, A Volta do Bandido da Luz Vermelha, outro título dirigido por Helena Inês. Ney Matogrosso completou 85 anos de idade no último dia 1º de agosto.
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No Cinecultura ouvimos música do documentário Elis e Tom, Sortinha de Ser com Você, dirigido por Roberto de Oliveira. Elis Regina e Tom Jobim, juntos, composição de Jobim, Chovendo na Roseira. Antes de Central do Brasil, de Walter Salles, o Quinteto da Paraíba, Entoada e Desafio, música de Capiba.

0: assim encerramos o Cine Cultura de hoje. Nessa edição, celebramos os 85 anos do cantor Ney Matogrosso. E também eu trouxe no programa uma seleção musical variada com temas do cinema brasileiro e internacional. O Cine Cultura teve gravação e montagem de Toninho Silva, apoio de produção Vitor Giudici, mídias digitais Bruno Trentin e Cleison Bilarmino. Eu sou Alexandre Ingrevalo e agradeço a sua audiência. Voltamos a nos encontrar na semana que vem. Até lá!
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14: Olá, sejam bem-vindos a mais uma edição do programa da Brasil Jazz Sinfônica. Eu sou Cris Matsudi e o programa de hoje traz uma apresentação muito especial. Vamos conferir o concerto que marcou a estreia da Brasil Jazz Sinfônica no Teatro Bacarelli, em Heliópolis, que aconteceu em junho de 2026. Esse concerto marcou também a celebração dos 37 anos da orquestra, que se consolidou como uma das mais importantes do país. No repertório, obras de artistas que formaram a identidade musical do nosso país. E, claro, com a marca da nossa orquestra, que é dar uma vestimenta sinfônica à música popular, com excelência em arranjos feitos exclusivamente para cada música. E a ocasião pedia um repertório à altura. Arroz com Feijão, Retratos do Brasil, reúne exclusivamente música brasileira e passeia por diferentes regiões, ritmos, compositores e momentos da nossa história musical. Começamos pelo Nordeste com uma música que se tornou símbolo de resistência. Vamos ouvir Carcará, de João do Vale e José Cândido, em arranjo de Fernando Correia, interpretada pela nossa orquestra, sob regência de João Maurício Galindo.

Ouvimos Carcará, de João do Vale e José Cândido, em arranjo de Fernando Correia e regência de João Maurício Galindo. Agora vamos para outro clássico da música brasileira, Samarina, de Antônio Adolfo e Tibério Gaspar, que nesta versão ganha arranjo e orquestração de Fernando Correia.

Essa foi Samarina, de Antônio Adolfo e Tibério Gaspar, em arranjo e orquestração de Fernando Correia e regência de João Maurício Galindo. E seguimos com dois clássicos da parceria entre Milton Nascimento e Ronaldo Bastos. Primeiro, Nada Será Como Antes, uma das canções que ajudaram a marcar a trajetória do Clube da Esquina. Aqui, a composição ganha novamente um arranjo de Marcelo Guelfi, que explora as possibilidades da canção dentro da formação orquestral. E depois, Fé Cega, Faca Amolada, em arranjo de Nelson Aires.

Essa foi Fé Cega, Faca Amolada, de Milton Nascimento e Ronaldo Bastos, em arranjo de Nelson Aires. E antes, Nada Será Como Antes, dos mesmos compositores, aqui em arranjo de Marcelo Guelfi, ambas na regência de João Maurício Galindo. Do universo mineiro, vamos para o Rio de Janeiro. Mar do Copan, de Moacir Luz, Gabriel Moura e Pierre Aderne, traz diferentes referências da música carioca e ganha uma nova leitura em arranjo de Fernando Correia.

Ouvimos Mardo Copan, de Moacir Luz, Gabriel Moura e Pierre Aderne, em arranjo de Fernando Correia, interpretada pela Brasil Jazz Sinfônica, sob regência de João Maurício Galindo. E seguimos com Moacir Luz. Agora, em parceria com Serena, ele assina Vida da Minha Vida, em arranjo de Newton Carneiro.

Essa foi Vida da Minha Vida, de Moacir Luz e Serena, em arranjo de Newton Carneiro e regência de João Maurício Galindo. E se estamos falando de retratos do Brasil, o samba não poderia ficar de fora. Vamos ouvir Corra e Olhe o Céu, de Cartola e Dalmo Castelo, em arranjo de Rodrigo Morte.

Ouvimos Corra e Olhe o Céu, de Cartola e Dalmo Castelo, em arranjo de Rodrigo Morte, interpretada pela Brasil Jazz Sinfônica, sob regência de João Maurício Galindo. E já que chegamos ao samba, vamos continuar nesse universo com uma obra do maestro Ciro Pereira, um dos nomes fundamentais da história da nossa orquestra. Dele, Aquarela de Sambas, também em interpretação da nossa orquestra.

De Ciro Pereira, essa foi Aquarela de Sambas, interpretada pela Brasil Jazz Sinfônica, sob regência do maestro João Maurício Galindo. E o nosso passeio pela música brasileira continua com a Bahia. Lá Vem o Brasil Descendo a Ladeira, de Moraes Moreira e Pepeu Gomes, traz toda a energia e a irreverência da música baiana para a sonoridade da nossa orquestra. O arranjo é de Fernando Correia.

Essa foi Lá Vem o Brasil Descendo a Ladeira, de Moraes Moreira e Pepeu Gomes, em arranjo de Fernando Correia, interpretação da Brasil Jazz Sinfônica e regência de João Maurício Galindo. E para fechar o programa, vamos ouvir Gilberto Gil. Meio de Campo é mais um exemplo de como a música popular brasileira pode ganhar diferentes dimensões quando passa por uma orquestra. O arranjo é de Nelson Aires.

0: Com a Brasil Jazz Sinfônica, sob regência de João Maurício Galindo, ouvimos Meio de Campo, de Gilberto Gil, em arranjo de Nelson Aires. E assim encerramos o programa de hoje, que apresentou o concerto Arroz com Feijão, Retratos do Brasil, que marcou a estreia da Brasil Jazz Sinfônica no Teatro Bacarelli, em Heliópolis, a primeira sala de concertos em território periférico do mundo, em junho de 2026. Os trabalhos técnicos são de Wagner Freitas, o apoio de produção é de Mavi Parras, a produção é de Sofia Razel e a apresentação é minha, Cris Maxude. Muito obrigada pela companhia e até o próximo programa.
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12: Boa tarde, ouvintes da Rádio Cultura Brasil. Eu sou a Gabriela Santos e a partir de agora te convido para mais uma edição do programa, neste domingo, 23 de agosto. Estaremos juntos até às 15h com o melhor da música popular brasileira, reportagens, informação e prestação de serviço. Você consegue nos ouvir pelo 77,9 FM, pelo site culturabrasil.com.br e no aplicativo Cultura Play. Tenho comigo na produção e no estúdio Amanda Rocha e João Sgrote. Os trabalhos técnicos são de Mariana Usni. Supervisão de Alexandre Ingrevalo e o apoio técnico de Toninho da Silva. Neste domingo, Chat MPB apresenta uma entrevista com a atriz, cantora, produtora, compositora e neta do fundador da banda Black Hill, Amanda Magalhães. Você também confere uma reportagem sobre a coletiva do musical Feliz Ano Velho, que estreia em setembro na capital. Além disso, no quadro Curiosidades, o destaque é a atriz Glória Menezes. No quadro Literárias, a professora Lígia Mena fala sobre o livro Um Defeito de Cor, da escritora Ana Maria Gonçalves. No Minuto Esportivo de hoje, os detalhes da Copa do Mundo Feminina e seus desdobramentos. Ao longo do programa, você acompanha ainda as notícias do dia, as informações do trânsito em São Paulo e a agenda cultural da cidade. Vamos começar a nossa primeira hora do Chat MPB com a banda Black Hill.

0: Está no ar o Chat MPB. Ouvimos com a banda Black Hill Maria Fumaça, de Oberdan Magalhães e Luiz Carlos dos Santos. Quer ouvir seu artista favorito aqui no Chat MPB ou mandar perguntas para nossos entrevistados? Então participe pelo WhatsApp no número 11 97373 7229.
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0: Seguimos com Raquel Reis, Gilsons e Mulu.

0: Na Cultura Brasil, com Raquel Reis, Gilson Zimulu bateu composição deles.
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0: Hoje o Chat MPB recebe a cantora, compositora, produtora musical, atriz e neta do fundador da banda Black Hill, Amanda Magalhães. A artista vem construindo uma trajetória marcada pela mistura de ritmos e pela transformação de situações do cotidiano em música. Depois de explorar diferentes sonoridades em seus trabalhos anteriores, Amanda inaugura uma nova fase com seu terceiro álbum de estúdio, Era Uma Vez o Amanhã. O disco aborda as contradições do Brasil, questões sociais e os caminhos da sociedade contemporânea, trazendo também o humor e a ironia que fazem parte da sua linguagem artística. Antes do nosso bate-papo, vamos ouvir uma música da entrevistada. Fique com O Amor Te Dá.

0: Você ouviu com a Amanda Magalhães dela, O Amor Te Dá. O Chat MPB recebe hoje a cantora, compositora, produtora musical e atriz Amanda Magalhães. Seja muito bem-vinda, Amanda.
1: Obrigada, Gabriela. Estou muito feliz de estar aqui.
0: Bom, Amanda, eu queria começar perguntando porque antes desse seu último álbum, você tem outros 3 álbuns de estúdio que são bastante diferentes entre si. Quando você olha para essa trajetória, o que você sente que mudou mais sobre a sua música?
1: Olha, eu acho que o que foi mudando foi a minha coragem, talvez, de assumir todas as coisas que me atravessavam, assim, ao mesmo tempo. Quando eu comecei, eu talvez sentisse que eu precisava escolher uma direção mais definida, uma sonoridade mais fácil de explicar. E aí hoje eu cheguei no entendimento de que talvez minha identidade sonora esteja justamente nessa mistura. Também fui ganhando mais autonomia como produtora, passei a confiar mais nas minhas escolhas, nas estranhezas, nos contrastes, nas coisas que antes eu ficava mais incerta. Então eu diria que a minha música ficou mais livre, mais consciente e ao mesmo tempo mais parecida comigo assim ao longo dos anos.
0: E você é neta do Oberdan Magalhães, do fundador da banda Black Hill, e filha do William Magalhães, que hoje está à frente do grupo. Como essa herança musical esteve presente na sua formação e na maneira que você começou a se relacionar com a música?
1: Acho que de uma maneira muito orgânica, porque a música sempre fez parte do ambiente, né? Lá de casa. Eu cresci vendo ensaios, instrumentos, conversas sobre arranjo, produção, convivendo com músicos. Então, acho que antes mesmo de entender que aquilo podia ser uma profissão, a música já era uma linguagem familiar, assim, dentro de casa, sabe? Então, a banda Black Hill me ensinou muito e muito cedo que a música brasileira nunca precisou escolher entre tradição e modernidade, por exemplo, ela podia dialogar com samba, com jazz, com funk, com referências internacionais e ainda assim continuar sendo profundamente brasileira. E eu acho que essa liberdade de misturar veio muito daí, está muito presente no que eu faço. Foi algo que eu carreguei, assim, eu diria.
0: E sobre os seus memixes, né? Os seus remixes de memes brasileiros e mundiais que, né, fazem muito sucesso e que tem uma coisa muito ligada ao humor. Como surgiu a ideia de fazer essa brincadeira?
1: Olha, surgiu como uma brincadeira e aí a brincadeira foi ficando séria, assim. Eu vi uma fala na internet, eu senti uma musicalidade, assim, num dado momento da minha vida cronicamente online. E aí, em fases onde eu estava produzindo muito em estúdio, é comum quando você escuta música, produz música o dia inteiro, você ficar cantarolando coisas e tudo vira música na tua cabeça quando você sai dali, sabe, daquele ambiente de estúdio. Quando eu vi que eu, como uma pessoa que tem minhas fases cronicamente online, vi que quando eu estava me deparando com certos materiais na internet, eu via melodia nas falas dos memes, né, em situações assim que viralizavam, eu pensava muito assim, caraca, isso podia ser um batidão, ou isso aqui, nossa, podia virar uma música eletrônica. E aí, quando eu finalmente tive um tempo para experimentar isso e vi que a galera se conectou muito com essa história, foi muito legal, porque acho que as pessoas se identificam com o humor, né? É uma maneira muito brasileira de elaborar as coisas, o humor, inclusive assuntos difíceis. Então, aos poucos eu percebi que aquilo não era uma parte separada do meu trabalho necessariamente. O humor, a crítica, a música podiam, né, coexistir dentro da mesma linguagem. E aí foi, a brincadeira foi ficando séria. Mas começou de um jeito muito despretensioso, assim, meio que desse rolê. Foi muito louco.
0: Você tem uma trajetória como atriz passando por trabalhos como 3% e Meu Amigo Pinguim. Como surgiu o convite para trabalhar e como você percebeu que você tinha essa questão de querer atuar e de ser atriz?
1: Olha, eu percebi que eu gostava de atuação ali mais ou menos no fim do meu ensino médio. E quando eu entrei em contato com o teatro, eu me encontrei assim de um jeito muito legal, porque parte da minha maneira de se expressar, que eu não extravasava na música, eu pude encontrar no palco, sabe? Eu acho que a partir de então a atuação vai entrando cada vez mais na minha vida e de um jeito, de novo, muito legal. E quando os convites para esses projetos surgem, é uma grande realização, né? Porque eu sinto que Trabalhar com atuação no Brasil é extremamente difícil. A gente fica dependendo de que outras pessoas. Existe essa ideia de que alguém vai te descobrir, existe essa limitação da espera, no sentido de que você espera que alguém te convide para um projeto, para um trabalho, que uma audição apareça. E no momento que essas portas se abrem para mim, através desses trabalhos, eu fiquei me sentindo muito sortuda de estar ali nesses espaços, nesses sets de filmagem. Foram oportunidades de aprendizados gigantescas, assim. Eu vinha do teatro, mas eu sempre amei cinema. Então, eu com certeza pude beber muito, assim, dessas experiências, e inclusive trazer depois para o meu trabalho musical, né? Tudo que eu aprendi ali. Acho que foi incrível. Não tem outra resposta.
0: E desde o seu primeiro álbum até agora esse último, a sua música vem ganhando umas novas referências e experimentações. O que você sente que sempre esteve presente na sua identidade, mesmo com tantas mudanças na sonoridade?
1: Olha, eu acho que desde sempre uma busca, assim, um sentido de busca. Eu sempre compondo, criando, tô buscando alguma coisa que às vezes eu sei o que é, às vezes eu não sei o que é, e explorando, experimentando, eu vou entendendo no meio do caminho. Então, acho que essa inquietação, essa curiosidade e essa vontade de experimentar sempre fizeram muito parte, assim, do meu processo criativo, tanto lá atrás quanto hoje ainda. Então, eu diria que são esses três fatores, assim.
0: E depois de tantas coisas.
1: Curiosidade, inquietação, experimentação.
0: E depois de tantas coisas que você fez, né? Atriz, produção musical, tem alguma coisa que você sente que você ainda precisa provar para si mesma como artista?
1: Olha, não. Acho que essa ideia de ter que fazer o que a gente faz para ter que se provar em algum lugar, ou então para receber validação alheia, é uma coisa que a gente introjeta inconscientemente, né? Porque a gente vive numa sociedade que valoriza isso, se desafiar, né? Mas, ao mesmo tempo, eu procuro me deslocar, assim. Eu acho que, quando eu falo desse lugar de busca, é um lugar onde eu sempre estou tentando tirar algum sentido do que eu estou fazendo, não só na vida profissional, mas pessoal também. Então, como artista, isso não seria diferente, eu acho. Eu busco sempre aprender alguma coisa nova, sentir que eu estou tirando alguma coisa dali que faça sentido. Mas algo que eu precise me provar, não necessariamente. Interessante essa pergunta. Me fez pensar aqui.
0: Agora vamos dar uma pequena pausa na nossa entrevista para ouvir mais uma música da nossa entrevistada de hoje. Fique com Vida de Rei e Vida de Cão.

0: Você ouviu na voz de Amanda Magalhães sua composição Vida de Rei, Vida de Cão. O ChatMPB está recebendo hoje a cantora, compositora, produtora musical e atriz Amanda Magalhães. Vamos continuar a nossa conversa. O Era Uma Vez do Amanhã é o seu terceiro álbum e apresenta uma mudança importante em relação aos seus trabalhos anteriores, principalmente por fazer uma crítica social e às contradições do Brasil no centro da narrativa. Como é que foi a escolha de fazer um disco sobre o mundo ao seu redor e não só sobre experiências pessoais?
1: Na verdade, eu comecei a perceber que falar do mundo ao meu redor também era falar da minha experiência pessoal, né? As formas de trabalhar, de amar, de consumir, de se relacionar com as telas, de imaginar o futuro, tipo, tudo isso atravessa essa intimidade nossa, né? Então, não existe uma separação tão nítida entre o individual e o coletivo como inicialmente eu achei que existia. Eu também senti uma urgência, eu acho. Eu olhava para tudo que estava acontecendo, eu me sentia. Me parecia insuficiente escrever, sabe, só sobre o que estava acontecendo dentro de mim. Eu quis olhar para fora, sem, óbvio, abrir mão de humor, de algumas ferramentas, de emoção e subjetividade, mas eu acho que é isso, assim. Eu queria falar, do que eu estava vendo, do que estava me angustiando, mas não queria fazer um tratado também, né? Queria fazer música. Eu acho que Era Uma Vez Amanhã é fruto disso, assim.
0: E essa música, o Vida de Rei, Vida de Cão, ela é justamente essa ideia do Brasil contraditório. O que você queria que a pessoa que está ouvindo o álbum refletisse depois dessa música, do álbum?
1: Eu queria fugir de uma visão fanista, assim, de Brasil, sabe? Mas também de uma visão completamente desesperançada do Brasil. Eu acho que a gente é um país de uma potência cultural, afetiva e criativa imensa, mas sempre muito atravessado, né, por muitas desigualdades brutais, assim. Então, essas duas coisas convivem o tempo inteiro e a música tenta olhar para esse paradoxo, mas sem resolver. Esse paradoxo, né? Então é um país em que a gente ri, dança, inventa, né, mil formas de sobreviver, mas onde muita gente também continua vivendo sempre na corda bamba. Eu queria que quem escutasse reconhecesse esse Brasil e se perguntasse por que que a gente naturaliza tanto, tantas contradições assim. Acho que era meio que essa a ideia.
0: E nesse álbum você traz coisas diferentes sobre esse cotidiano. Existe alguém no na MPB, no Brasil, que você se inspira para essa sonoridade tão diferente?
1: Olha, no Brasil tem muitos artistas, sempre tive e sigo tendo, que me inspiram. Mas eu acho que pro Era Uma Vez do Amanhã, especificamente, eu tive talvez mais referências gringas, assim, do que brasileiras. Eu procurei também, ao mesmo tempo, não me pautar muito em nenhum artista que eu admirasse, assim, para não cair nesse erro da inspiração virar uma tentativa de cópia, de reprodução daquilo, porque isso nunca vinga, né? A gente tem que se buscar dentro daquela expressividade. Mas eu acho que a Dolce, sem dúvida, ela é uma rapper americana, para eventualmente quem está escutando a gente não tem ouvido falar, é uma rapper americana, assim, que eu tenho acompanhado bastante o trabalho dela, e eu sinto que ela foi uma inspiração no seguinte quesito: a teatralidade que ela explora ao interpretar as músicas dela, com o flow que ela traz, muito me interessa. E quando ela surgiu, assim, na cena, pelo menos assim para mim, que foi no início do ano passado, ela me chamou muita atenção por estar explorando isso e para me encorajar também a trazer esse de novo lado atriz, né, que talvez antes eu não deixasse tanto aparecer nas músicas. E ao ver a recepção do público em relação ao trabalho dela, eu percebi que a recepção a isso que eu teria para trazer também poderia ser muito positiva. Nesse sentido, acompanhar o trampo dela muito me encorajou, assim. Então, eu citaria ela como talvez a maior referência do Era Uma Vez do Amanhã, porque eu sinto que, para além da temática, existe no Era Uma Vez do Amanhã essa maneira de abordar os temas que existe, que traz esse elemento teatral muito forte. E, sem dúvida, ela foi uma inspiração para isso.
0: Na última faixa do álbum, você reúne participações de Chico César e Bione. Como surgiu a ideia desses feats e o que você buscava apresentar na música com essas duas pessoas?
1: Olha, eu queria que uma coisa assim que me agradava da ideia de trazer esse

0: dois monstros da MPB, né? Junto comigo, era esse crossover de gerações. É, o Chico César é uma referência enorme para mim. Ele é um artista que, para mim, consegue unir sofisticação poética, identidade brasileira e posicionamento político, tudo, sabe, de uma vez só. A Bione, ela já, por outro lado, traz a força de uma nova geração do rap, né, com uma escrita muito, uma presença e uma escrita muito próprias. Então, eu sentia que a participação dos dois na música ia ampliar essa espécie de diálogo mesmo entre tempos diferentes. Isso fazia muito sentido para um disco que mexe com uma linha do tempo, né, que é dividido em três atos, passado, presente e futuro, como é o caso desse álbum. Então, parte meio que desse processo de elaborar isso e ver que fazia muito sentido, dessa minha admiração pelos dois e também dessa tinta nordestina que os timbres, a sanfona e a identidade sonora dessa música como um todo sofreu de influência, né? E são dois artistas nordestinos aqui que a gente está falando, que trazem, né, uma riqueza cultural muito grande naquilo que eles produzem, criam hoje. Então, eu queria muito estar junto com eles na faixa por conta disso. E mais uma lista enorme de motivos que eu poderia ficar aqui tecendo, porque vamos combinar, Chico César e Bione, né? São muito, muito talentosos, assim. Então, foi uma alegria.
1: E existe algum outro nome da MPB que você gostaria de trabalhar que você ainda não trabalhou?
0: Gilberto Gil, posso sonhar alto?
1: Com certeza.
0: Acho que ele seria, com certeza.
1: E o álbum é dividido em três atos, né? O passado, o presente e o futuro, que termina com um futuro meio distópico, né? Por que foi importante para você contar dessa maneira, com essa narrativa?
0: Eu queria provocar uma pergunta, né, sobre o futuro que a gente está alimentando hoje, mas queria mostrar também que esse futuro ele não começa agora, né? Que muitas dos dilemas que a gente está hoje enfrentando, eles começam lá atrás, né? Num processo de colonização, num processo de uma série de escolhas que a gente, enquanto sociedade, foi fazendo e que estão desembocando nesse momento de agora nosso, onde a gente está, né, se deparando com o colapso de uma série de estruturas, e nos fazendo perguntar. Que futuro é esse que está chegando, né? E nos fazendo temer também, vai, pelo menos falando por mim. Então, eu acho que a ideia de trazer essa linha do tempo, vamos dizer assim, vem um pouco desse lugar de tentar perceber como essas coisas todas estão conectadas, né? Onde essa história começa, o que que dessa história a gente tem para aprender, para repensar, que caminhos são possíveis da gente recalcular e que padrões. São importantes da gente romper, né? Que ciclos são importantes da gente romper.
1: Bom, eu queria saber um pouquinho agora dos seus próximos projetos. Existem alguns shows aí no futuro que você pode contar pra gente que você vai fazer?
0: Eu vou estar no Sesc Sorocaba agora, 4 de setembro. Galera do interior de São Paulo está muito convidada para colar. Em outubro vou fazer o festival. Qual que é, Mari? Me esqueci o nome do festival, gente. Eu sou péssima com nomes, mas olha, já
1: É o
0: sei.
1: plural.
0: Curamente. E para ver a agenda completa, eu convido aí quem está escutando a gente, a galera, a me seguir lá nas redes sociais. É só procurar por Amanda Magalhães, arroba Amandes Magalhães. E lá nas minhas plataformas, vocês encontram a agenda completa para a gente ver aí onde que a gente se cruza nos palcos da vida. Vão ser todos muito bem recebidos.
1: Amanda, foi um prazer conversar com você aqui no chat MPB e por compartilhar um pouquinho do seu trabalho. Sucesso!
0: Prazer foi meu, muito obrigada, Gabriela. Valeu, Chat MPB, valeu, ouvinte do Chat MPB. Tamo junto, gente. Beijo grande.
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1: Em São Paulo, meio-dia e 32. O chat MPB segue com os novos baianos.

0: Com Novos Baianos, a Menina Dança, de Galvão e Moraes Moreira. O Museu das Culturas Indígenas é um espaço dedicado à valorização, preservação e difusão das histórias, memórias e saberes das produções artísticas dos povos indígenas. Inaugurado em 2022, o museu se destaca pelo seu modelo de gestão compartilhada com lideranças indígenas, fortalecendo o protagonismo dos povos originários na construção de sua própria narrativa. Por meio de exposições, atividades culturais e ações educativas, é possível promover o diálogo entre indígenas e não indígenas, apresentando a diversidade de culturas, conhecimentos, filosofias e expressões artísticas dos povos originários. O museu fica na rua Dona Germane Burchard, 451, na Água Branca, e funciona das 9 da manhã até as 6 da tarde, na quinta-feira, o horário estendido até as 8 da noite. A entrada custa R$ 15,00 a inteira e R$ 7,50 a meia entrada. Mais informações, acesse o site museudasculturasindígenas.org.br. Agora vamos ouvir Caetano Veloso.
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0: Ouvimos com Caetano Veloso, dele, Um Índio. Na Rádio Cultura Brasil, no momento 21 graus aqui na Água Branca, em São Paulo, meio-dia e 40.
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0: A partir de agora, as informações do trânsito na capital paulista e nas principais rodovias do estado com Amanda Rocha. Boa tarde, Amanda.
2: Boa tarde, Gabi. Boa tarde, ouvintes. No momento, temos 99 quilômetros de congestionamento na capital paulista, com destaque para a região sul, com 31 quilômetros de lentidão. Entre as principais estradas paulistas, a Rodovia Imigrantes, Rodovia Anchieta e a Rodovia Padre Manuel da Nóbrega estão com trânsito normal em ambos os sentidos.
0: Obrigada, Amanda. No chat MPB, a música não para. Ouça agora Clarice Falcão.

com Charlie Brown Jr., Só os Loucos Sabem, de Chorão e Thiago Castanho. Antes, você ouviu na voz de Clarice Falcão sua composição de Todos os Loucos do Mundo. Agora no chat MPB, Elis Regina.

0: Ouvimos com Samuel Rosa dele, Segue o Jogo. Antes, com Elis Regina, Aprendendo a Jogar, composição de Guilherme Arantes.
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0: Seguimos com informação aqui na Rádio Cultura Brasil. Agora as notícias com João Sgrote.
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3: Os Estados Unidos impuseram taxas de até 50% sobre produtos canadenses. As medidas marcam um aumento na escalada da tensão entre os líderes norte-americanos. Mark Carney, primeiro-ministro do Canadá, afirmou que haverá retaliação em resposta às novas tarifas e que recusou os termos acordados pela Casa Branca. Um levantamento da Sociedade Brasileira de Cirurgia Oncológica, utilizando os dados do SUS, revelou que 8 em cada 10 pacientes descobrem o câncer de pulmão em estágio avançado. A pesquisa também informa que as mortes vindas da doença ocorrem 30 vezes mais em pessoas fumantes. Um navio cargueiro do Panamá que transportava minério de ferro afundou em uma baía no leste da Índia. 2 tripulantes foram resgatados e 22 encontram-se desaparecidos. Uma embarcação comercial que navegava perto do local recebeu pedido para participar das buscas.
0: Mais informações em uma hora. O Chat MPB volta depois do intervalo. 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
8: Estamos ao vivo com o Chat MPB, um programa feito por estudantes de jornalismo com a supervisão dos profissionais da Rádio Cultura Brasil em parceria com a Universidade Presbiteriana Mackenzie. Nessa segunda hora, você confere uma reportagem sobre a coletiva do musical Feliz Ano Velho, que estreia em setembro na capital. E no Minuto Esportivo, detalhes e expectativas para a Copa do Mundo Feminina, que irá ocorrer no Brasil ano que vem. Aqui no Chat MPB, você também participa da programação. Peça sua música favorita pelo WhatsApp no número 11 97373 7229. Fique com Simone.

0: Ouvimos Noites Cariocas, com Gal Costa, composição de Jacob do Bandolim e Hermínio Belo de Carvalho. Abrindo o bloco com Simone, Tô Voltando, composição de Paulo César Pinheiro e Maurício Tapajós. Música, fantasia e um tanto de saudade brasileira sobem ao palco no Teatro Moca em setembro, com a estreia de Um Pequeno Príncipe, Uma Aventura Brasileira. Baseado na obra original, o musical acompanha o pequeno viajante em busca de respostas sobre o amor e a amizade, encantado pelas paisagens culturais e lendas do país. Pelo caminho, ele cruza com Santos Dumont, que celebra que nenhum sonho é impossível para quem tem coragem de voar, e com o Boitatá, guardião das trilhas invisíveis do coração. Mas nem tantas descobertas apagam a saudade de sua flor. E é exatamente essa saudade que ensina ao pequeno príncipe o verdadeiro significado do amor: cuidado, presença e dedicação. O espetáculo tem sessões aos sábados e domingos de setembro, às 3 horas da tarde, no Teatro da Moca, na rua Capitão Pacheco e Chaves, 313. Os ingressos custam entre R$ 25 e R$ 80 e podem ser adquiridos na plataforma Simpla. Chegou a hora do Minuto Esportivo. Hoje o repórter João Sgrotti trará os detalhes da Copa do Mundo Feminina e expectativas para o evento do ano que vem.
1: O Brasil já começa a entrar no clima de uma Copa do Mundo que promete marcar a história do futebol feminino, viu? Em 2027, o nosso país vai sediar a competição pela primeira vez, em um momento inédito para a modalidade. O Mundial acontece entre os dias 24 de junho e 25 de julho de 2027, com 32 seleções, 64 partidas e 8 cidades-sede. A abertura e a grande final serão no Maracanã, no Rio de Janeiro. E a seleção brasileira já sabe onde começa sua caminhada. Como país sede e cabeça de chave do Grupo A, o Brasil estreia no dia 24 de junho no Maracanã. A segunda rodada será no dia 29 de junho na Arena Itaquera, em São Paulo. E a última partida da fase de grupos acontece em 4 de julho, no Estádio Nacional de Brasília. Além de Rio de Janeiro, São Paulo e Brasília, o Mundial passa por Belo Horizonte, Fortaleza, Porto Alegre, Recife e Salvador. E São Paulo terá um dos maiores protagonismos no torneio. A Arena Itaquera receberá 10 partidas, o maior número entre os 8 estádios, incluindo uma semifinal e a disputa pelo terceiro lugar. O Maracanã também terá uma semifinal, além da abertura e da própria final. Mas a importância da Copa do Mundo pode ir muito além das partidas. O futebol feminino brasileiro já apresenta crescimento antes mesmo do início do Mundial. Segundo dados da CBF, entre 2021 e 2026, o número de competições nacionais passou de 6 para 9. No mesmo período, a quantidade de clubes participantes subiu de 58 para 79, enquanto o número de partidas saltou de 398 para 712, um crescimento de 79%. Com mais jogos, mais seleções, transmissões e investimentos, a expectativa é que a Copa do Mundo funcione como um grande impulso para a modalidade no Brasil. O objetivo não é apenas lotar os estádios, não. A mais aumentar a visibilidade das jogadoras, aproximar o público do futebol feminino e deixar oportunidades para as próximas gerações. João Sgrotti para o Chat MPB.
0: Este foi o Minuto Esportivo deste domingo. Agora fique com os Titãs.

Você ouviu com Titãs, É Preciso Saber Viver, composição de Erasmo e Roberto Carlos. Em São Paulo, 1 hora e 16 minutos. Vamos ouvir Peninha.

0: Ouvimos Sufoco com Alcione, composição de Antônio José e Chico da Silva. Antes, você ouviu Sonhos com Peninha, de sua autoria.
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0: O musical Feliz Ano Velho chega aos palcos para revisitar uma história marcada por juventude, amizade e transformação. Inspirado na obra autobiográfica de Marcelo Rubens Paiva, o espetáculo acompanha as memórias do autor após um acidente que muda completamente sua vida. A montagem combina música, teatro e memória para levar o público uma narrativa que, mesmo escrita há décadas, continua encontrando novos caminhos para falar sobre juventude, escolhas e recomeços. Eu estive na coletiva de imprensa e você acompanha agora na reportagem as novidades do musical.
2: Escrito em 1982, Feliz Ano Velho acompanha as transformações na vida de Marcelo Rubens Paiva depois do acidente que o deixou tetraplégico. O livro se tornou um retrato da juventude brasileira dos anos 80, ao abordar sem esconder as dificuldades, as mudanças provocadas pelo acidente e a maneira como o escritor passou a se relacionar com o próprio corpo e com o mundo ao seu redor. A obra já havia chegado aos palcos em uma adaptação teatral em 1983, mas agora recebe uma nova linguagem. Pela primeira vez, a história é transformada em um musical, com canções que ajudam a reconstruir não apenas a trajetória de Marcelo, mas também o ambiente cultural de uma geração. Marcelo Rubens Paiva falou na coletiva de imprensa sobre o que achou da nova adaptação de sua obra.
3: Eu acho muito legal esse casamento, porque primeiro que tira um pouco a responsabilidade de ser só sobre mim. E eu acho que é esse que talvez seja o grande barato desse musical. Não vai ser apenas a história do garoto que tem um corpo que não lhe pertence mais, mas a história de uma geração que está buscando o futuro, né? Como fazer agora? Estamos saindo desse buraco? Que projeto de país a gente quer, né? O que a gente quer como um futuro, nosso futuro?
2: Essa dimensão geracional também aparece na trilha sonora. O musical reúne sucessos dos anos 80 de nomes como Legião Urbana, Titãs e Barão Vermelho. As músicas não entram apenas como trilha sonora para a história. Elas ajudam a construir o período em que Marcelo era jovem e aproximar a experiência individual do escritor da memória cultural de toda uma geração. Durante a coletiva de imprensa, Marcelo se emocionou ao lembrar de grandes amigos que cantavam aquelas músicas.
3: Isso me deixa feliz saber que eu estou com meus amigos, alguns falecidos, mas outros que estão aí vivos, atuantes até hoje. Então é uma geração que a gente era muito amiga. Muito amigo.
2: Mas a proposta do musical não está apenas nas escolhas das músicas. A montagem também procura encontrar uma maneira diferente de representar o corpo de Marcelo em cena. A equipe de criação desenvolveu uma pesquisa voltada para possibilidades de movimento, trabalhando com bailarinos cadeirantes e pensando em como transformar sensações físicas e linguagem teatral. A coreografia é assinada por Gabriel Melo e explora planos, alturas e diferentes formas de movimentação. Um dos elementos que ganhou significado dentro dessa construção são as escadas. Elas representam a ideia de avançar aos poucos, de enfrentar um degrau por vez, numa referência ao processo longo de adaptação e reconstrução vivido pelo personagem.
4: Eu tenho uma associação que eu já dei bastante aula de dança para os andantes, mas eles têm um grupo de cadeirantes de dança competitiva. Eu vinha trocado muitas ideias com eles com relação às sensações que eu quero trabalhar com esses corpos. Essa, ela já tem muito do que tem no livro com relação a um passo de cada vez, ao degrau de cada vez. É a paciência que você tem que ter para saber que é um pouquinho por dia, que para chegar lá a gente precisa desse esforço diário.
2: A pesquisa sobre o corpo também se conecta com a própria construção do espaço cênico. A cenografia assinada por Natália Lana foi pensada não para reproduzir literalmente os ambientes da história. Em vez disso, o palco será ocupado por estruturas que podem assumir diferentes funções ao longo da apresentação. Em uma grande caixa-casa e uma vidraça que se movimenta, ajudam a criar a sensação de estar entre o espaço privado e o mundo exterior. A proposta parte também de uma imagem presente no próprio livro, o desejo de Marcelo de olhar pela janela.
5: O conceito do cenário é buscando essa atemporalidade, né? Mas ao mesmo tempo também essa casa da música, né? E do que está dentro, do que está fora, porque no livro eu ficava... Tinha uma parte da janela que me marcou muito, que era eles falando assim, eu quero ver o mundo lá fora.
2: A montagem terá câmeras em cena para criar uma linguagem que mistura o cinema com o teatro e com o musical. As imagens serão captadas ao vivo e utilizadas durante a apresentação, criando diferentes pontos de vista e permitindo que o espetáculo explore outras formas de mostrar aquilo que está acontecendo no palco. André Volgares, que produz o design de vídeo, explicou a ideia das câmeras.
6: Então, a gente vai trabalhar, vai ter mais de uma câmera, né? Algumas câmeras em cena, para a gente poder criar essa linguagem do cinema se sobrepondo e colaborando com a linguagem do teatro, do musical, para a gente poder, enfim, desdobrar isso da melhor maneira para contar essa história.
2: Essa mistura de linguagens também aparece nos figurinos. E a proposta não é reproduzir de maneira literal uma determinada época. A figurinista Karen Brustolin explica que as roupas terão elementos contemporâneos com pequenos detalhes que fazem referência ao período da história. A paleta de cores também foi pensada em conjunto com a cenografia, criando uma unidade visual entre os personagens e o espaço. A escolha das cores também dialoga com a temática da deficiência física e da acessibilidade, reforçando essa presença no espetáculo.
7: Eu amo trabalhar com narrativas, né? Figurino através da narrativa. Mas, e muito com parceria com a cenografia também. Então, esse elenco vai estar integrando cada vez mais dentro desse cenário e a paleta de cor, ela perpetua também junto com o cenário, né? Essa paleta tem rosa, vermelho, vinho, gordô. Então, a gente vai destacar alguns elementos só. Mas é um figurino que atemporal, ele tem época, mas não tem época, é contemporâneo, tem um quezinho só, detalhes que remetem um pouquinho da época, mas é mais contemporâneo mesmo. Meu bem, você me
2: dá água na boca. No centro de todas essas escolhas está uma tentativa de mostrar que a história do Marcelo não precisa ser vista apenas pelo lugar da limitação. Durante a coletiva, ele também falou como a discussão da acessibilidade pode ser muito mais ampla do que a adaptação dos espaços para pessoas que usam cadeiras de rodas. Para Marcelo, pensar em acessibilidade é pensar em diferentes corpos e nas maneiras como todos conseguem ou não ocupar espaços ao redor. É uma discussão que, para ele, continua atual.
3: E eu acho que, de novo, é uma peça que está muito atual, porque esse tema está muito atual. A questão do corpo, né? Uma geração da canetinha, né? Todo mundo vai pensar no corpo. E a questão da acessibilidade é uma coisa que não é só restrita a cadeira de rodas, é todos os seres humanos. Não é questão só para cadeirantes, é para todo mundo. E eu acho que são questões universais que estão atuais até hoje, né?
2: Ao reunir música, dança, teatro e imagens ao vivo, Feliz Ano Velho transforma uma experiência pessoal em uma reflexão sobre uma geração e sobre questões que continuam presentes, como o corpo e a acessibilidade. Para Marcelo, essa também é uma oportunidade de fazer a cultura cumprir novamente um papel que marcou sua geração, provocar novas perguntas e fazer o público pensar sobre a própria vida. O musical estreia no dia 19 de setembro no Teatro Sabesp Frei Caneca, em São Paulo, e segue em cartaz até 22 de novembro. Gabriela Santos para o Chat MPB. Assim.
0: Agora vamos ouvir uma dobradinha de Legião Urbana.

0: Você ouviu com Legião Urbana, Geração Coca-Cola e Que País é Esse? Ambas compostas por Renato Russo.
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0: É hora do quadro Literárias aqui no Chat MPB. Todo fim de semana, a professora Lígia Mena traz temas, curiosidades e reflexões sobre literatura. Vamos conferir a edição de hoje.
2: Olá, sejam bem-vindas e bem-vindos. Este é o Literárias e eu sou a Lígia Mena. Quais livros brasileiros de literatura você escolheria como os melhores do século XXI? O jornal Folha de São Paulo reuniu 100 especialistas para votar e eleger as melhores obras literárias brasileiras do século XXI. Todas as listas, concursos e seleções podem ser questionados, já que não estão isentos de subjetividades. Segundo o jornal, abre aspas, os votantes incluem de críticos literários a donos de livrarias, de jornalistas a curadores de festivais, de escritores a pesquisadores universitários, de jovens poetas a imortais da Academia Brasileira de Letras, acima de tudo, leitores e leitoras vorazes. Eu, particularmente, adorei essa lista. Entre os cinco primeiros, na ordem de votos, estão Um Defeito de Cor, de Ana Maria Gonçalves, Torto Arado, de Itamar Vieira Júnior, Avesso da Pele, de Jefferson Tenório, Nove Noites, de Bernardo de Carvalho e O Filho Eterno, de Cristóvão Teza. Hoje vou falar um pouco de Um Defeito de Cor, da mineira Ana Maria Gonçalves, eleita a primeira escritora negra da Academia Brasileira de Letras. O livro foi publicado em 2006 e mistura ficção e muita pesquisa histórica. Parte da história do Brasil é revisitada nessa obra, pela perspectiva de Caínde, batizada depois de Luísa, uma idosa à beira da morte que relata a sua vivência como uma mulher negra e escravizada, que luta por sua liberdade e vive constantemente em busca de seu filho, a quem se dirige muitas vezes em seu relato. A narradora protagonista, uma personagem de ficção, é inspirada na figura de Luísa Maim, personagem real que teria participado do movimento de resistência na Bahia, considerada a mãe do abolicionista Luiz Gama. É um livro de 950 páginas, o que demanda tempo e fôlego no leitor, mas extremamente envolvente. Seguimos o percurso da pequena Queinde ainda na África, quando foi levada à força, juntamente com sua irmã gêmea e sua avó, para um navio negreiro rumo ao Brasil. Até os fins de seus dias, uma mulher liberta e bem-sucedida na África, que tenta voltar para o Brasil para reencontrar o seu filho vendido como escravo. Além da escravidão e de suas consequências, a obra traz como temas o racismo, a ancestralidade africana e a diáspora, a maternidade e a perda. Além disso, retrata o protagonismo feminino negro na história do Brasil. Vale dizer que no Carnaval de 2024, a obra foi inspiração para o samba enredo da Portela, o que a deixou em maior evidência para o grande público. Vou ler um trechinho da obra. Abre aspas. A minha vida seguiu um caminho e fui me deixando levar para muito longe do que tinha imaginado. E isso foi bom para mim, que tinha conseguido coisas com as quais os pretos nem sonhavam. Não porque sonhassem pequeno, mas porque não sabiam que tais sonhos eram possíveis. Vamos ouvir agora Canto das Três Raças, de Paulo César Pinheiro e Mauro Duarte, na voz da eterna Clara Nunes. Eu sou Lígia Mena. Até o nosso próximo encontro no Literárias, aqui no Chat MPB.

0: Você ouviu com Clara Nunes, Canto das Três Raças, de Paulo César Pinheiro e Mauro Duarte. E este foi o Literárias de hoje.
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0: Vamos ouvir Tribalistas.
2: Bom dia, comunidade!

com Tribalistas Carnavalha, composta por Arnaldo Antunes, Carlinhos Brown e Marisa Monte. Na Rádio Cultura Brasil, vamos ouvir Djavan.

0: Você ouviu Flor de Tangerina com Alceu Valença, composta por ele. Abrindo o bloco, ouvimos Djavan dele, Flor de Lis. Seguimos com informação aqui na Rádio Cultura Brasil. Agora as notícias com Mariana Usni.
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2: O primeiro-ministro do Canadá, Mark Carney, anunciou as novas tarifas como retaliação às taxas propostas pelo governo dos Estados Unidos. As medidas entram em vigor no dia 8 de setembro e afetam mercados como de aço, laticínios, eletrônicos, celulose e papel. O Sudeste do Brasil se torna o principal palco político neste começo de corrida eleitoral. A grande maioria de todos os candidatos à presidência confirmaram agenda na região. São Paulo, Rio de Janeiro e Minas Gerais concentram os três maiores colégios eleitorais do país e são fundamentais na captação de votos pelos presidenciáveis. O CONTRAN aprovou na última segunda-feira mudanças na fiscalização de motoristas embriagados. A chamada Lei Seca recebe uma nova etapa de triagem nos testes feitos em condutores, tendo um pré-teste ou teste passivo para verificar qualquer indício de álcool no sangue. As medidas entram em vigor daqui a 60 dias e as novas fiscalizações irão incluir também análise para o uso de drogas e psicoativos.
0: Seguimos com mais informações em meia hora. O chat MPB volta depois do intervalo. 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
1: Aqui no Chat MPB você acompanha o melhor da música popular brasileira, com informação, cultura e dicas para aproveitar a cidade. Neste último bloco, quadro Curiosidades, o destaque é a atriz Glória Menezes. O Chat MPB quer ouvir você. Peça sua música favorita e participe da programação pelo WhatsApp 11 97373 7229. Estamos ao vivo e agora vamos ouvir Duda Beat.

0: com Ana Vitória e Rubel. Partilhar. Abrindo o bloco, ouvimos Bichinho, dela e Lucas Antunes. Ontem, o Brasil, na última terça-feira, dia 18, o Brasil perdeu um dos seus ícones da dramaturgia. Glória Menezes faleceu aos 91 anos no Rio de Janeiro. No quadro Curiosidades de hoje, a repórter Mariana Usni conta um pouco da trajetória da atriz.
1: Nascida no dia 19 de outubro de 1934 em Pelotas, no Rio Grande do Sul, Nilcedes Soares de Magalhães ficou conhecida artisticamente como Glória Menezes. Seu nome de nascimento surgiu da junção dos nomes de seus pais, Nilo e Mercedes. Já o nome Glória foi escolhido por ser reconhecido em diferentes idiomas, e Menezes pelas raízes portuguesas da família, e também por completar 13 letras, número que a atriz considerava de sorte. Mãe de 3 filhos, Maria Amélia João Paulo, de seu primeiro casamento, arranjado com seu primo Arnaldo da Silva Brito, e Tarcísio Filho, fruto do casamento com Tarcísio Meira. Aos 6 anos, mudou-se com a família para São Paulo, onde cresceu, estudou na Escola de Arte Dramática da USP e fundou o grupo teatral Jovens Independentes. Em 1959, estreou profissionalmente na TV Tupi, na novela Um Lugar ao Sol, ao lado de Laura Cardoso. Em 1962, participou do filme O Pagador de Promessas, ao lado de Leonardo Vilar. A produção entrou para a história do cinema brasileiro, ao conquistar a Palma de Ouro no Festival de Cannes, sendo até hoje o único filme brasileiro vencedor do principal prêmio da competição. Glória conheceu Tarcísio em 1960, durante os ensaios da peça Feiticeiras de Salem, dirigida por Antunes Filho. Ele viu Glória passar pelo palco e ficou imediatamente encantado pela atriz. 2 anos depois, em 1962, casaram-se e tiveram Tarcísio Filho em 1964. Em 1963, estrelou 25499 Ocupado, ao lado de Tarcísio Meira, considerada a primeira novela diária da televisão brasileira. Ao longo das décadas seguintes, protagonizaram juntos novelas como Sangue e Areia, Irmãos Coragem, O Semideus e tiveram até uma série em 1988, chamada Tarcísio e Glória. Eles se tornaram um dos casais mais icônicos da televisão brasileira. Permaneceram unidos por 59 anos até a morte de Tarcísio em agosto de 2021. Em Irmãos Coragem, um de seus trabalhos mais marcantes, a atriz fez 3 papéis diferentes em uma mesma personagem: Maria de Lara, Diana e Márcia. 3 facetas distintas de uma mulher que sofria de transtorno dissociativo de identidade. Nos anos seguintes, brilhou em Pai Herói como Ana Preta e em Guerra dos Sexos como Roberta Leone. Atuou ainda em Corpo a Corpo e em Brega Chique, interpretando Rosemary da Silva, uma das mulheres enganadas por Herbert Avaray, personagem de Raul Cortez. Em 1990, surpreendeu a interpretar sua primeira vilã, Laurinha Figueroa, em Rainha da Sucata, papel que marcou uma virada em sua carreira. Em 1992, venceu o troféu Imprensa de Melhor Atriz por Deus Nos Acuda. Atuou ainda em A Próxima Vítima, Torre de Babel, Senhora do Destino, A Favorita e Totalmente Demais, sendo sua última novela. No teatro, recebeu o Prêmio Shell de Melhor Atriz em 2000, pela peça Jornada de um Poema, na qual interpretou uma professora diagnosticada com câncer. Ao longo da carreira, acumulou prêmios como Troféu Imprensa, o APCA e o Prêmio Qualidade Brasil. Sobre sua trajetória, Glória disse no programa Tributo da Globo que as pessoas sempre a perguntavam sobre o sucesso, como se ele fosse o objetivo final da atividade do ator, quando na verdade ele é apenas uma consequência possível. Claro que é bom conseguir o reconhecimento daquilo que faz, mas melhor ainda é você ter o privilégio de trabalhar uma vida inteira com o que você ama profundamente. Com mais de 6 décadas de carreira, Glória viveu exatamente isso. Inspirou muitas pessoas e deixou um grande legado para a cultura brasileira. Mariana Usni, para o Chat MPB.

Estamos ouvindo na voz de Maria Bethânia, A Mais Bonita, de Chico Buarque. Música que fez parte da novela Rainha da Sucata, onde Glória Menezes interpretou a personagem Laurinha Figueroa. E este foi o Curiosidades de hoje.

0: trajetória e obra de Gilberto Gil chegaram aos palcos em Gil Andar com Fé, o musical. Primeira biografia musical sobre a vida e obra do artista. Com texto de Newton Moreno e direção de Miguel Falabella, o espetáculo transforma a história de Gil numa grande celebração da música brasileira. A história começa durante o exílio de Gil em Londres e percorre diferentes momentos de sua trajetória, passando pelo sertão, por Salvador e pelos encontros que marcaram a música brasileira. Em cena, Gil encontra a versão mais experiente de si mesmo, enquanto o personagem Tempo Rei conduz essa viagem entre diferentes épocas. Canções como Andar com Fé, Aquele Abraço e Drão fazem parte do espetáculo, que também faz personagens como Caetano, Gal, Betânia e Flora para cantar essa história coletiva da música brasileira. Gil Andar com Fé, o musical, estreou no dia 20 de agosto e segue em temporada até o dia 29 de novembro no Teatro Santander, localizado no Shopping JK Iguatemi, na Avenida Presidente Juscelino Kubitschek, número 2041, em São Paulo. As apresentações acontecem às quintas e sextas, às 8 da noite, ao sábado, às 4 da tarde e às 8 da noite, e aos domingos, às 3 da tarde e às 7 da noite. Os ingressos variam de R$ 50 a R$ 400, de acordo com o setor e o tipo de entrada. Os ingressos podem ser adquiridos pela plataforma Simpla. Vamos ouvir Gilberto Gil.
1: Este samba vai pra Dorival Caymmi, João Gilberto e Caetano Veloso. Vamos lá. O Rio de Janeiro continua lindo.

0: com Mundo Livre S.A. Meu Esquema, composição da banda e de Fred 04. Antes, com Gilberto Gil dele, aquele abraço. Seguimos com informação aqui na Rádio Cultura Brasil. Agora as notícias com João Sgrotti.
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2: O candidato à presidência pelo Partido Novo, Romeu Zema, anunciou sua saída dos debates de hoje promovidos pela Band, com transmissão simultânea pela Rádio e TV Cultura. O ex-governador de Minas Gerais afirmou que a ausência de Lula, do PT, e Flávio Bolsonaro, do PL, o levou à desistência. Zema tem 10% de intenções de votos no segundo turno ou no primeiro turno na pesquisa Datafolha, realizada no sábado. Ronaldo Caiado, PSD, e Renan Santos, Missão, criticaram a decisão e confirmaram sua presença no debate, que deve começar hoje às 8 da noite. Após medidas anunciadas pelo Canadá em resposta às tarifas impostas pelos Estados Unidos sobre produtos canadenses, o presidente americano Donald Trump, em rede social, aumentou o tom e afirmou que o Canadá quer benefícios de um Estado sem de fato ser um. O aumento da tensão vem poucos dias depois que ambos os países notificaram que estavam muito próximos de um acordo. O sistema Pix sofreu instabilidade na manhã de hoje e milhares de reclamações foram notificadas. Muito além das transferências entre pessoas físicas, o impacto foi percebido principalmente entre os comerciantes. O Banco do Brasil confirmou a instabilidade, mas afirmou que já voltou a funcionar normalmente.
0: O chat MPB volta depois do intervalo. 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
4: 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O programa está de volta com Wilson Simonal.

0: com Sérgio Mendes e Black Eyed Peas, Mais Que Nada, composição de Jorge Benjor. Antes, com Wilson Simonal, País Tropical, também de Jorge Benjor. Na Rádio Cultura Brasil, 23 graus aqui na Água Branca, em São Paulo, 2 horas e 40 minutos.
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0: A partir de agora, as informações do trânsito na capital paulista e nas principais rodovias do estado, com o João Sgrote.
2: Muito obrigado, Gabi. No momento, temos 109 quilômetros de congestionamento na capital paulista, com destaque para a região oeste, com 25 quilômetros de lentidão. Entre as principais estradas paulistas, a rodovia Anchieta está com trânsito lento, entre os quilômetros 23 ao 30, sentido litoral, por excesso de veículos. A rodovia Imigrantes e Padre Manuel da Nóbrega estão com trânsito normal em ambos os sentidos.
0: Obrigada, João. Agora vamos ouvir um pedido da nossa ouvinte e aniversariante Mirassol, da Zona Leste da capital. Fique com o perigo!

com Sandra Sá, Olhos Coloridos, composição dela e Macau. Agora vamos ouvir um pedido da nossa ouvinte Isabela. Fique com o Caetano Veloso.

0: Encerramos o programa de hoje com Alan Bernardes, Fera Latina, composição dele. 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Chegamos ao fim do Chat MPB, uma parceria de conteúdo da Rádio Cultura Brasil com a Universidade Presbiteriana Mackenzie. Eu sou a Gabriela Santos e comigo na produção e no estúdio estiveram João Sgrotti e Amanda Rocha. Os trabalhos técnicos foram de Mariana Usni, a sonoplastia de Doni Paruti, a revisão de roteiro de Marcelo Dias e a coordenação acadêmica do professor Fábio Cardoso e do professor Daniel de Tomás. Na supervisão esteve Alexandre Ingrevalo e o apoio técnico foi de Toninho Silva. Muito obrigada pela sua audiência e pela sua companhia nessas 3 horas de Chat MPB. No próximo fim de semana, o programa será apresentado pelo João Malandrim. Agora você continua na Rádio Cultura Brasil com Alexandre Ingrevalo e o Estúdio 77. Uma ótima semana para todos!
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4: Olá, muito boa tarde para você ligado aqui na Rádio Cultura Brasil. Eu sou o Alexandre Ingrevalo e está começando o nosso Estúdio 77. Bem-vindos, fique com a gente.

DJ Dolores e Isaara aqui pela Rádio Cultura Brasil, composição de Isaar Trancelim de Marfim. E eu abri esse bloco com Lué de Luna, dela e Emily Lapa, Banho de Folhas.

0: Frejá, dele, Maurício Barros e Mauro Santa Cecília, Amor para Recomeçar, antes Ana Rato, dela, Julieta, e também nesse bloco, Maglore, música do Thiago Oliveira, A Vida é uma Aventura.
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Ivan Lins, dele, Vitor Martins, ai, ai, ai, ai, ai. Ainda nesse bloco aqui pela cultura, Caetano Veloso, música do Carlinhos Brown, Meia Lua Inteira.

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1: Bluebell, dela, bandido. Também nesse bloco, pela Rádio Cultura Brasil, nós ouvimos Eduardo Dussek, dele mesmo, Nostradamus.
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0: Zeca Pagodinho, registro ao vivo de Quem é Ela, música do Zeca e de Dudu Nobre. Também nesse bloco, Martinho da Vila e Convidados, música do Martinho, Canta, Canta, Minha Gente.
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0: Ouvimos Elza Soares, composição de Rita Lee e Roberto de Carvalho, Rainha Africana. Antes, Maria Luísa Jobim, de Paulo Jobim e Ronaldo Bastos, Samba do Sorro. Também nesse bloco aqui pela cultura, Maria Marcela, a música de Tom Jobim e Dolores Duran, Por Causa de Você.
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0: Maria Bethânia, a música de Chico Buarque, o texto que a Bethânia lê no início da gravação é de Natália Correa, Apesar de Você. Vamos a um rápido intervalo, Estúdio 77 volta daqui a pouco.
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2: Quinze horas e 59 minutos.
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5: Eu sou o Alexandre Ingrevalo e esse é o Estúdio 77, de volta aqui pela Rádio Cultura Brasil. Fique com a gente.

Aqui na Rádio Cultura Brasil, ouvimos Arnaldo Antunes e Marisa Monte em Paradeiro, parceria deles com Carlinhos Brown. Também nesse bloco, Skank, de Samuel Rosa e Fausto Fawcett, Balada do Amor Inabalável.

Jorge Benjor, dele mesmo, Zumbi, antes aqui pela Cultura, Seu Jorge. Parceria dele com o Pretinho da Serrinha, Leandro Fabi, Gabriel Moura, Alma de Guerreiro.

0: Tó, Brandileone e Giana Viscardi juntos, parceria do Tó com Vinícius Calderone, Baião do Samba Sem Mesa. Também nesse bloco, Roberta Sade, Xande de Pilares, Arlindo Cruz e Mauro Júnior, Samba de Arerê.
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Zé Manuel, dele, para iluminar o rolê. Antes, aqui pela Rádio Cultura Brasil, Léo Cavalcante, de Jardes Macalé e Duda, Hotel das Estrelas.

Duas composições de Caetano Veloso aqui pela Rádio Cultura Brasil. Com o próprio Caetano, nós ouvimos O Estrangeiro e antes com o Xande de Pilares, a regravação de Muito Romântico.

0: Lineker, Della, Marmonde, Tássia Reis e Tulipa Ruiz, Baby 95. Antes aqui pela Cultura Silva, relendo a música de Marisa Monte e Arnaldo Antunes, Não Vá Embora.
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Renato Teixeira, dele mesmo, Frete, antes aqui pela Rádio Cultura Brasil, nós ouvimos Mônica Salmazo, nesse tema de domínio público adaptado por Xangô da Mangueira, Moro na Roça.

0: Lulu Santos, dele, também. E assim encerramos o Estúdio 77 de hoje, a trilha sonora da sua tarde aqui na Rádio Cultura Brasil. Eu sou o Alexandre Ingrevalo e agradeço pela sua companhia. Até a próxima.
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7: 16 horas 59 minutos.
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10: Dominguinhos ampliou os horizontes do forró e, ao lado de grandes parceiros, presenteou o mundo com verdadeiras joias da música brasileira. O primeiro episódio desta homenagem apresentou um panorama da carreira do artista, que ainda criança chamou a atenção do rei do baião, Luiz Gonzaga, de quem se tornou herdeiro musical. Hoje celebraremos outros encontros que marcaram a trajetória de Dominguinhos. Você vai ouvir o próprio Dominguinhos em depoimentos de arquivo da Rádio TV Cultura. Entrevistas exclusivas para esta série com Anastácia e Nando Cordel, parceiros do homenageado. Com o produtor cultural Paulinho Rosa e com o pesquisador Gustavo Alonso, que trabalha em uma biografia de Dominguinhos. Vamos começar com um sucesso de Dominguinhos e Anastácia. Eu só quero um xodó.

0: ouvimos com Dominguinhos, Eu Só Quero um Xodó, dele e Anastácia, que juntos assinaram mais de 260 composições. Mas essa parceria se estendeu para além dos palcos. Os dois se conheciam das participações que faziam em programas de TV. Dominguinhos já havia despertado o interesse da rainha do forró, não só pelo talento como músico. E foi durante uma turnê de Luiz Gonzaga pelo Nordeste que eles se aproximaram.
1: Gonzaga ligou e disse, olha, vamos viajar quarta-feira, pode chegar até no domingo para a gente conversar, combinar os negócios. Eu ficava na casa dele no Rio de Janeiro. E troquei de safoneiro, vou levar o Dominguinhos, está precisando de uma força. E eu pensei comigo, eu também. Eu já estava cheia de ideia na cabeça. E fui para o Rio e a gente começou essa viagem. E ele dirigia uma rural, né? E Gonzaga no carona e eu atrás, junto com o Zabumbeiro. E eu ficava o tempo todo mancuricando, olhando ele, e ele percebeu que eu estava afim dele, de certo, né? E, mas ele com aquela calma dele, né? Moral da história. E a gente fez 4 meses, a gente viajou, né? E no meio do caminho a gente começou a se entender e começamos a namorar. Quando nós voltamos, ele me acompanhava pela vida, ele não cantava nada, né? Aí um dia eu falei, Dominguinhos, tu não quer me ajudar, não? Dividir o palco comigo? Ele disse, não, mas eu não gosto de cantar, não. Eu falei, pô, mas você canta bem, não. O negócio é o seguinte, vou pensar em 10 músicas e você vai cantar isso. Aí eu fiz o repertório e quando chegava nos locais, dizia, Dominguinhos é que vai abrir. Aí ele abriu o show e ele foi se empolgando com isso e eu prestando atenção, né? Aí eu fui vendo que realmente ele tinha uma voz linda e não sei por que ele não gostava. Aí eu falei para ele, por que você não gosta da sua voz, que é tão bonita? Ele disse, ah, eu não gosto não, eu acho que eu não canto bem e eu tenho a boca grande. Aí eu falei, ah, mas as moças gostam de bocão.
2: A Anastácia foi a minha grande parceira, fiz muita música. A música regional de primeira que eu fiz com a Anastácia foi assim uma coisa maravilhosa, foi Deus que botou aquela mulher no meu caminho, que me descobriu, me levava para os forró aqui e dividiu o cachê comigo. Eu era sanfoneiro para acompanhar ela, mas ela dividiu o cachê. E isso nenhum cantor faz.

0: Cheguei para ficar, de Dominguinhos e Anastácia com ele.
1: Com o tempo a gente foi morar juntos, né? Morávamos aqui na Marquês de Itu. E como o apartamento era pequeno, eu ficava nos meus afazeres domésticos e ele ficava tocando. Só que ele enchia, eu comprava 12 fitas cassete, caixinha de fitas cassete, ali na Santa Efigênia, e dava para ele usar. Quando eu vi, cadê esse cara? Está tudo aqui, cheio de música, entendeu? Aí eu dizia, e minha função era o quê? Colocar letras. Aí eu ia pegando, quando estava desocupada, colocava naqueles gravadores de cassete e ficava mancuricando, colocava uma letra, colocava outra. Nessa loucura, quando eu via, tinha 10, 12 músicas já com letras. Aí a gente sentava, que é para mostrar para ele, saber se ele aprovava. Ele aprovava tudo, né? Ele dizia, tá bom, mas deu uma ideia, diga, esse daqui eu não gostei por isso. Não, tá tudo bem, eu acho que tá legal. E assim a gente foi fazendo.
0: Quem também participa desse episódio é o historiador Gustavo Alonso, professor da Universidade Federal de Pernambuco, que prepara o lançamento de uma biografia de Dominguinhos.
2: Ele fazia música normalmente, né? A letra ele deixava para outros parceiros. Isso ele aprendeu com a Anastácia, quando ele começou a compor com a Anastácia, a partir de 1967. Até então ele só compunha músicas instrumentais, praticamente. Que ele tinha uma preferência, que ele aprendeu com a Anastácia, inclusive, que é de fazer música rapidamente. Ele gostava de fazer a música rápido. Ele fazia a música rápido e esperava do letrista que esse letrista fizesse a letra rápido também. E as músicas com Chico Buarque também. Ele adorava as músicas letradas pelo Chico Buarque, mas o Chico Buarque demorava muito, né? Ele gostava de compositor que compusesse rápido, assim, né? Como ele compunha. Ele era uma máquina de compor, né? Então, por isso tem muitas parcerias, mas às vezes só uma com cada compositor. É, quem pegou a fitinha dele e botou letra rápido, ele gravou. Senão até ele esquecia da música. Quando o Chico Buarque foi gravar a Shot da Navegação, falou, Dominguinhos, tô aqui com uma música sua aqui. Eu falei, que música minha, que eu não dei música pra você? Não, isso foi há 15 anos atrás. Peguei a fitinha aqui e resolvi letrar. Aí eu, pô, meu Deus, aí teve que reaprender a música de novo, né?
0: Tantas Palavras, outra parceria de Dominguinhos e Chico Buarque, tem uma história parecida.
3: Eu digo, Chico, se eu te der uma fitinha, tu bota uma letra, ele manda para mim. Entreguei uma fitinha a ele uma vez, ele demorou um ano e meio, dois anos, colocou umas palavras numa música chamada Tantas Palavras. Ele fez, me chamou, eu estava no Rio, aqui em São Paulo, e ele disse, ah, Domingo, vem para o Rio, porque eu botei uma letra na sua música e Roberto Carlos me pediu uma música, eu não tenho nada para dar para ele. Ele vai viajar para o exterior, aí eu botei uma letra aqui, queria que você viesse aqui para me ajudar a fazer a fita, para entregar para ele. Aí eu fui, eu também não sabia mais, fazia tanto tempo, levei mais de uma hora para aprender a melodia, que era um pouco comprida. Aí ele botou a letra, entregou a Roberto, o Roberto foi para lá, levou, voltou e entregou a ele de novo a música. Disse que não servia para ele, não. A música é muito bonita, mas... Ele me ligou. Ah, o homem não gravou, não. E o que é que eu faço agora? Eu digo, jogar fora que não vai. Grava tu mesmo, qualquer hora dessa. Aí ele gravou. Foi quem primeiro gravou para uma novela da Bandeirante. Ele aí foi mexendo depois, aí eu aprendi de um jeito, depois ele fez de outro, ele mesmo gravou de novo. Eu achei bom que ele gravou muito bem. E eu estava lá com a sanfoninha.

0: Tantas Palavras, de Dominguinhos e Chico Buarque, na voz do Chico Buarque. No esquema das fitinhas, Dominguinhos gravou muitas melodias para Anastácia Letrar, mas ela guarda pouca coisa inédita.
1: E aconteceu uma coisa muito trágica, que eu me arrependo muito, que eu errei muito, mas não tem mais jeito. Quando a gente brigou, nós ficamos 12 anos juntos, né? De repente ele apaixonou-se por outra pessoa. Quando ele me falou a história, né? Eu falei, então pode ir, tchau, e bem, mas fiquei com raiva, né? Aí eu disse também, não quero nada para esquecer, eu não quero nada dele aqui dentro. Catei as roupas que tinha, dei para esse povo que pede roupa. E peguei uma foto enorme que tinha na parede, ele com a safona sorrindo assim. Levei para o terreno baldio, levei 2 litros de álcool, uma peixeira e 2 caixas de fósforo e a caixa de fita. Eu falei, não quero nada. Quando eu pus lá a caixa de fita, parecia um santuário, botei a foto, a caixa de fita assim no pé da foto, e joguei o álcool, acendi o fósforo, porque a celulose da fita queimou tudo em logo. E quando apagava o fogo, ele estava sorrindo para mim, sabe? Aí eu ficava pé da vida, né? Desgraçado, ainda está rindo da minha dor. Aquele escândalo, eu e eu, né? Aí quando apagava o fogo, moral da história, eu queimei a caixa de fita rapidinho, os 2 litros de álcool, e foi embora tudo, só ficou a foto dele. Aí eu risquei todinha e joguei no lixo e fui para casa. Não demorou 8 dias, veio a consciência disso, tu é uma tonta babaca, né? Aí que eu vi, por que é que eu queimei? Me arrependi muito, né? Eu falei, por que é que eu queimei? Mas o ódio foi tão grande que eu queimei tudo aquilo lá e foi embora uma enormidade de obras-primas dele, entendeu? Fiquei com muita dor, muita raiva de mim, mas já tinha ido.
0: Eles ficaram sem se falar durante 20 anos e o tempo se encarregou de levar a mágoa embora. Certo dia, em dezembro, época de Natal, Anastácia refletiu e decidiu ligar para se desculpar.
1: E eu falei, ô Domingos, é Anastácia, tudo bem? Eu até tomou um susto, disse, tudo bem com aquela tranquilidade dele, mas... Aí eu falei, olha, eu estou te ligando porque eu estive fazendo retrospectiva da nossa vida e acho que nós fomos muito felizes em termos feito tanta música, tantas obras falando da vida do nordestino, da nossa vida, da vida das pessoas, e que isso com certeza vai ficar na história. E eu queria pedir desculpas a você pela minha ignorância, pelos meus momentos de loucura. E ele disse, não, eu não tenho mágoa não, não tenho nada não, está tudo certo. Aí eu falei, não tem raiva de mim não, eu disse, nunca tive, está tudo certo. Falei, então fique com Deus, que Deus lhe abençoe. Aí daí por diante a gente começou a falar, sabe? Não assiduamente, mas chegava no lugar, ele estava, a gente já conversava, ele passou a falar sobre o nosso trabalho. Ele ficou um tempão sem falar, não falava nem meu nome. Mas não tive mais vontade de compor, não tinha mais, né? Aí eu falei para ele, um dia a gente estava fazendo um show, no mesmo lugar, eu falei, contei essa história, ele falou, rapaz, quem mandou tu queimar? Eu falei, eu fiquei com pena e tenho raiva de mim até hoje. Ele falou, quem mandou ter raiva, viu? Mas foi tudo bem, eu acho que o que nós fizemos foi, assim, de muita importância, porque... Nós, por sermos nordestinos, né? E nós tivemos um processo de criação, de criatividade, que não foi só 2 nordestinos fazendo música do Nordeste. A gente fez de tudo, samba, bolero, canção, arrastapé, xote, tudo inserido. Só não fizemos tango, mas o resto que tem de gêneros musicais, a gente passeou por ele, porque ele era excelente, né? Ele era magnífico. E houve aquele encontro, eu acho, de duas pessoas construtivas, né? E até hoje sou grata a Deus por isso, porque eu acho que valeu a pena.

0: ouvimos Tenho Sede, de Dominguinhos e Anastácia, com os dois.
1: Dominguinhos, o arquiteto do forró.
0: Quando o relacionamento com Anastácia chegou ao fim, Dominguinhos passou a procurar outros parceiros que acompanhassem seu ritmo de composição, como explica o professor Gustavo Alonso.
2: Quando ele terminou com a Anastácia, né, e com a mulher dele também do Rio, a Janete, com quem ele era casado, diga-se passagem, né, porque ele veio se casar com a Guadalupe, porque ele se apaixonou loucamente ali em 1978. E ele teve que buscar outros compositores, né? Alguém que fosse tão profícuo quanto a Anastácia era. A Anastácia demorava, fazia música na hora, assim, né? Com o tempo ele foi encontrando, né? O Nando Cordel, o Fausto Nil, sobretudo esses dois, né? Foram muito importantes na obra dele. Mas foi depois da Anastácia. A Anastácia que deu, digamos, régua e compasso para Dominguinhos, entendeu o que ele queria também, né? E se provou o que era, né?
0: Entre os tantos sucessos que a parceria rendeu, Anastácia e Dominguinhos já expressaram um carinho muito especial pela próxima música do programa, Contrato de Separação, letra que Anastácia escreveu depois de ficar 3 dias sem notícias de Dominguinhos, enquanto ele viajava pela Bahia, tocando com Gal Costa.

0: Nana Caymmi interpretou O Contrato de Separação, composição de Dominguinhos e Anastácia. Você deve ter reparado no falatório e na música durante a entrevista exclusiva que Anastácia concedeu para essa série. Nós gravamos na noite em que Dominguinhos completaria 85 anos, em 12 de fevereiro de 2026, momentos antes dela subir ao palco para uma homenagem a ele no Canto da Ema. No ano 2000, Dominguinhos participou da inauguração do local, que tem à frente o produtor cultural Paulinho Rosa. Criador do Dia Nacional do Forró, celebrado em 13 de dezembro, data de nascimento de Luiz Gonzaga, Paulinho Rosa se tornou amigo pessoal de Dominguinhos.
1: Quando eu comecei a fazer as festas de forró, isso foi em 91, eu fazia bimestralmente, trimestralmente, alguns espaços variados. Com o tempo, eu comecei a fazer num espaço específico, toda semana forró. E aí a gente começou a trazer grandes nomes, né? O primeiro foi Oswaldinho, aí o segundo já foi Dominguinhos, que me foi apresentado pelo Zé Pitoco. E aí eu fui lá marcar um show na casa de Dominguinhos. E daí eu não larguei mais, colei nele, a gente ficou muito, muito amigo.
0: Paulinho e Dominguinhos também chegaram a apresentar juntos um programa na Rádio USP, chamado Vira e Mexe, do qual o artista participava quando estava em São Paulo. Em homenagem ao aniversário de 80 anos de Dominguinhos, Paulinho Rosa publicou um texto nas redes sociais que começava assim: "Cada um tem o seu Dominguinhos." Na entrevista exclusiva que concedeu para essa série, pedi que contasse quem foi Dominguinhos para ele.
1: Ah, então, eu sempre brinco que para todo mundo ele é o grande instrumentista, o grande músico, compositor e cantor. Para mim ele era principalmente, ele virou com o tempo, né? Ele era tudo isso para mim, mas com o tempo virou muito mais do que isso, virou um amigo. Acho que Dominguinhos era uma pessoa muito só, muito solitária. Embora ele conhecesse muita gente, todo mundo amasse ele era muito, muito sozinho. Então eu, de certa forma, aqui em São Paulo, preenchi um pouco essa lacuna, né? Porque a gente ficava muito junto. Então ele me ligava para a gente jantar, para a gente almoçar. Ele foi fazer o programa de rádio comigo lá na Rádio USP, porque eu acho que a história dele não era o programa em si, porque a gente não ganhava nada e tal. E a ideia dele, acho que sempre foi ter um momento a mais para a gente poder conversar e fazer coisas, né? E a gente sempre ia almoçar para depois gravar. Então, meu Dominguinhos era esse cara incrível, que quem conheceu sabe como é que era, extremamente generoso, extremamente inteligentíssimo, com uma cultura popular impressionante. Ele tinha as respostas, as opiniões, as colocações sempre brilhantes, que me pegava de surpresa em diversas situações. Era muito impressionante, né? E eu tive a oportunidade de estar com ele em algumas situações em que eu via até os nomes importantes da música brasileira, assim como ele, claro, todos quando estavam diante dele, um pouco colocando ele numa situação de quase um pedestal, né? Pelo jeito, pela maestria dele, né? Acho que a gente tem que tomar cuidado quando a gente fala em mestre hoje em dia, mas acho que ele era um mestre mesmo, uma pessoa que todo mundo respeitava, observava, ouvia muito, né? Porque ele realmente transmitia muito disso tudo.
0: Paulinho Rosa ajuda a levar adiante o legado de Dominguinhos. No carnaval, por exemplo, o bloco organizado pelo Canto da Ema, a Ema Gemeu de Canto a Canto, sai às ruas com um boneco de Dominguinhos feito em Olinda. Mas, para o produtor cultural, os grandes responsáveis por manterem o legado de Dominguinhos vivo são os sanfoneiros.
1: Eu acho o Dominguinhos extremamente importante, né? Eu acho que ele é muito menos reverenciado do que merecia. Sabe que no meio musical, eu acho que até os músicos todos reverenciam ele muito, é que ele nunca teve o mesmo apelo popular, né? Quem principalmente mantém o legado dele, acho que são os sanfoneiros. A geração de novos sanfoneiros, que aliás é fantástica, a maioria deles tem Dominguinhos como grande, grande ídolo, grande mestre. Agora, a importância de Dominguinhos é de diversas formas, né? Quando a sanfona estava completamente esquecida no fundo do baú devido à chegada da Bossa Nova e a Jovem Guarda, a recuperação desse instrumento sanfone e, consequentemente, do sanfoneiro, se deu principalmente com a chegada do pessoal da Tropicália, né, do tropicalismo. E Gal pegou Dominguinhos, levou para o Midem na França e colocou lá a sanfona. Gilberto Gil também, Caetano tal. E aí, a sanfona do Dominguinhos, pela genialidade, pela qualidade, ele acaba conseguindo colocar de volta a sanfona no meio da música. E põe em todo lugar. Tanto que é muito curioso que, se você perguntar para a maioria dos músicos que não são de forró, falar que Domingos fazia era jazz. Não era, não, era forró, era baião, era tudo muito bem tocado e muito genial. Ele atingia o músico mais exigente e atingia o músico o ouvinte mais popular, né, nas melodias dele, nas harmonias que ele criava. Então, ele era um cara que teve essa importância absolutamente fantástica, além de ter produzido, principalmente com Anastácia e depois com Nando Cordel, alguns dos maiores sucessos da música brasileira.
0: Na sequência, uma das primeiras parcerias de Dominguinhos e Anastácia, de Amor Eu Morrerei, na voz de Gal Costa.

0: ouvimos De Amor Eu Morrerei, de Dominguinhos e Anastácia, na versão de Gal Costa. Dominguinhos dialogou com diferentes estilos musicais sem perder sua essência. Ele flertou com a bossa nova, com o choro, com o jazz e com o tropicalismo. Aproximou públicos e artistas de universos distantes. Para o historiador e professor da Universidade Federal de Pernambuco, Gustavo Alonso, essa característica agregadora reflete o aspecto mais interessante da obra de Dominguinhos.
1: A música brasileira quase sempre, sobretudo até o advento da internet pelo menos, havia um grande racha, né, entre artistas mais elitizados, mais voltados para uma classe média, média alta, e artistas do povão. E o Dominguinhos conseguiu romper essas barreiras, né? Não só porque veio do forró, né, veio dos bailes populares, mas porque também continuou gravando com artistas populares e artistas da elite cultural, digamos assim, né? Ele gravava com Gilberto Gil, mas também gravava com todos os artistas da música sertaneja, por exemplo, né? Ele gravava com quem chamasse ele para tocar. Aliás, esse era um dos grandes problemas do Dominguinhos na vida, porque ele não sabia dizer não. As pessoas chamavam ele para as coisas. Às vezes, os artistas mais iniciantes, né, chamavam ele para alguma participação especial, alguma coisa assim, e ele ia. Então, ele é um cara que transitou em várias áreas da música popular fazendo essas pontes. Ele era músico de estúdio também, ali, até os anos 80, pelo menos, né? Então, aparece em muitos lugares, às vezes não nomeado, inclusive, viu? E ele continuou com esse projeto ao longo da vida inteira. Então, ao fazer isso, ele foi fazendo uma série de pontes na música brasileira que são muito interessantes e relativamente raros nessa época.
0: Da colaboração entre Gilberto Gil e Dominguinhos, nasceram clássicos que atravessaram gerações.
2: O Gil foi também uma figura que me ajudou demais. Nós fizemos o Refazenda e nós saímos por esse Brasil afora, no veraneio, andando por aí, todos nós, de carro. Era uma época de vacas magras. Então, dava tudo juntinho no carro. Quando dava para pegar, avião pegar. Quando não dava, a gente foi tocando em lugares vazios, em ginásio que cabia 3 mil pessoas, às vezes tinha 150, 200. E ele danava o dedo para cima no violão, fazia 3, 4 horas de show. Aí eu digo, Gil, tu sabe o peso da sanfona? Amanhã eu vou fazer um show menos tempo, né, Domingo? Tá, realmente eu mesmo estou me cansando. Aí era pior. Aí, uma vez nós fizemos um show lá em Belém do Pará, o Refazenda, quando ele cantou tanto que quando eu dei fé, tinha dois negros batendo nas latinhas de cerveja, escutando ele. Tinha todo mundo embora. Abriu o baú, não fechava mais, não. Queria cantar tudo que sabia. Mas era bom demais. Aí o Gil me ajudou demais, botou letra em Lamento Sertanejo, em Abrir a Porta. Foi um encontro maravilhoso.

0: Você ouviu Abrir a Porta, composição de Dominguinhos e Gilberto Gil, com os dois.
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0: Outro grande parceiro de Dominguinhos foi Nando Cordel. O mais velho de 14 filhos, Nando queria ser jogador de futebol, mas por influência do pai, repentista, entrou para o mundo da música. E foi na estrada, literalmente, que conheceu Dominguinhos, como conta em entrevista exclusiva para essa série.
2: Eu saí daqui de Recife, né, onde eu morava, e eu fui para São Paulo e Rio de Janeiro batalhar, fazer um trabalho, tentar gravar um disco, gravar alguma coisa. E depois de 10 anos de batalha entre São Paulo e Rio, eu conheci Dominguinhos a primeira vez numa estrada, a estrada que liga São Paulo ao Rio, a Dutra. Ele e Renato Teixeira, eu cheguei junto, mas infelizmente eu estava no ônibus e o ônibus me chamou para ir, eu perdi a... Só disse, oi, tudo bom, eu sou seu fã, queria mostrar umas coisas para você. Passou o tempo e aí a esposa dele me convidou, é cantora também, Guadalupe, me convidou para fazer uma música para ela, para um projeto que ela estava lançando. E eu disse, tá bom, a música tá pronta, quando é que eu posso ir? Ela, vem aqui em casa. Eu fui na casa, quando eu cheguei lá, eu encontrei Dominguinhos lá. E foi quando ela disse para mim, Dominguinho, por que não foi uma música com o Nando? Aí Dominguinho disse, se ele quiser. Aí eu disse, opa, muito, muito, muito legal a gente fazer uma música. E para minha felicidade, a primeira música que eu fiz com ele, ele estava entrando na casa, me deu uma melodia. Estou com uma melodiazinha aqui de uma introdução, Nando. Para ver se tu gostas. Ele mostrou. Aí quando ele foi buscar a sanfona, eu escrevi, olha, isso aqui está muito bom, isso aqui está bom demais. Olha que tá fora quem entra mais, né? Quem tá aí não sai.
3: Ô, Chico, tá um calor, hein? Ô, rapaz, tá bom demais. Olha nós do forró.

0: que entra na sentada e tu não sai. Pois é, olha, isso aqui tá muito bom. Isso aqui tá bom demais.
1: Isso aqui tá bom demais. De Dominguinhos e Nando Cordel, com Dominguinhos e Chico Buarque. E foi na esteira do lançamento dessa música que surgiu outro grande sucesso da dupla de compositores.
2: Parceiro grande meu, Nando Cordel. Fizemos tanta coisa já juntos. Tem até algumas que o povo todo conhece. Por exemplo, né? De Volta para o Aconchego. Que essa música eu fiz junto com ele, fizemos para Guadalupe. E ela só veio descobrir um ano e meio depois, que ela desconfiou. Disse, escuta aquela música. E ela, pois é. Chega perto de Nando. A gente anda aí no hotel lá no Rio de Janeiro, com a mala cheia de saudade. Rapaz, vamos fazer um negocinho assim. Aí, deu uma melodia para ele. Meia-noite estava pronta.
3: É, a gente tinha terminado de fazer o Isso Aqui Tá Bom Demais. E a gente ligou para o Rio para gravar. Ele disse, Nando, que tal a gente chamar Chico para participar? Eu digo, legal. Aí a gente foi para o Rio. E no Rio, quando a gravadora estava toda empolgada com a música que ia se estourar, e tá, a música ficou muito bonita com a participação, a gente foi, depois de toda essa festa, a gente foi jantar. No jantar, a gente começou a comer e ele estava meio triste. Disse, o que é que tu tem, Domingos? Ele disse, eu briguei com a mulher um pouquinho, rapaz, queria voltar para casa, mas o negócio tá ruim, e não sei o que lá. Papai. Eu peguei o guardanapo, eu já tinha a melodia que ele tinha me dado, era um baião. Eu tinha a melodia, eu disse, ah, vou escrever aquela música aqui. Aí eu escrevi a história que ele contou para mim, estou de volta para o aconchego, trazendo na mala da sanfona, que ele, às vezes quando a gente vinha do show, ele, Nando, pega a criança, ajuda aqui, tinha duas alças, e aí, trazendo na mala bastante saudade, querendo um sorriso sincero da mulher, enfim, eu vi o quadro e escrevi, assim, dois minutos, parei de começar, e disse, ó, mostrei para ele, leu, começou a chorar. E aí, eu disse, é sucesso. E a música virou um sucesso.

0: De volta pro aconchego, com Dominguinhos e Elba Ramalho. Composição de Dominguinhos e Nando Cordel, que além de parceiros, foram grandes amigos. E essa amizade despertou a curiosidade até do rei do Baião, Luiz Gonzaga, como conta Nando Cordel.
1: Ele era tão meu amigo, ele é um cara que eu achei na vida, que marcou tanto minha vida, que o próprio Luiz Gonzaga ficou assim, dizendo, nunca mais deixe Nando. Eu fiquei tão feliz. Eu vi, porque esses 30 anos junto com ele, eu vi muita coisa. Mas no mundo inteiro, por onde a gente passou, com quem os músicos, especialmente os maestros, esse cara representou o máximo da música, não brasileira, mas música mundial. Que o povo de fora era louco, apaixonado por Dominguinhos, pelos acordes, pelas frases pequenininhas que dizia muito. Então, esse homem foi o maior gigante que eu acho. É uma pessoa diferenciada demais, demais, demais. Mas, para mim, a importância dele é a coisa mais linda do mundo. E, na minha vida, é como se fosse meu pai, meu segundo pai.

Fechando esse episódio, gostoso demais, de Dominguinhos e Nando Cordel com Dominguinhos e Guadalupe. Este especial contou com entrevistas exclusivas de dois nomes que conviveram muito com Dominguinhos, Anastácia e Nando Cordel. Ainda ouvimos o produtor cultural

0: Federal Paulinho Rosa e o historiador e professor da Universidade Federal de Pernambuco, Gustavo Alonso. Os depoimentos de Dominguinhos são do programa Ensaio, da TV Cultura. Supervisão, Eduardo Weber. Trabalhos técnicos, Fabiano Souza e Wagner Freitas. Na próxima edição, o legado de Dominguinhos. Entrevista com o acordeonista Cosme Vieira, que interpretou Dominguinhos no teatro. Até lá!
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2: 17:59.
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5: Olá, está começando o Reserva Musical aqui pela sua Rádio Cultura Brasil. Um espaço para reencontrar grandes canções da nossa música. Histórias que atravessam gerações e sons que continuam presentes na memória. Hoje a nossa seleção passeia por diferentes momentos e estilos da música brasileira. Tem rock, pop, MPB e canções que se tornaram parte da trilha sonora de muita gente. E para começar, uma música que já chega com energia e atitude. Barão Vermelho, Puro Êxtase.

Skank e Roberta Campos aqui no Reserva, de Samuel Rosa e Chico Amaral, simplesmente. Abriu o programa O Barão Vermelho, de Guto Golfe e Maurício Barros, por O Êxtase. Agora, Kid Abelha.

Belchior no seu Reserva Musical, música dele, Medo de Avião. Antes teve Oswaldo Montenegro, composição própria também, Léo e Bia, e o Kid Abelha de Leone Paula, Eu Quero. Agora, Almir Sater aqui na CUT.

Sandra Sá, de Michael Sullivan e Paulo Massadas, Joga Fora. Teve Bye Bye Brasil, com o Quarteto em Si, do Chico Buarque e Roberto Menescal. E abriu este último bloco, o Almir Sater, dele com Renato Teixeira, Tocando em Frente. Cheia de Charme foi lançada por Guilherme Arantes em 1985, no álbum Despertar. O próprio compositor conta que a música nasceu lá no Rio de Janeiro, numa época em que ele estava muito feliz, tinha 3 filhos, havia acabado de se mudar para a cidade e era casado com uma carioca. E ele diz que observava nas praias o jeito leve e descontraído das mulheres cariocas. E foi desse ambiente que veio a inspiração para a canção Cheia de Charme, que você ouve agora.

Você ouviu Muito Estranho, Cuida Bem de Mim, com Dalto, música dele com Cláudio Rabelo. Antes, Kiko Zambianchi, Primeiros Erros, ou Chove, e Guilherme Arantes, composição dele também cheia de charme. Se aproxima do Reserva Musical, a banda Rádio Táxi.

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O grupo A Cor do Som, Gilberto Gil e Dominguinhos compuseram Abri a Porta. Teve ainda com Rádio Táxi, de Vander Tafo, Li Marcucci, Nelson Mota, Garota Dourada. Agora você vai ouvir uma do Luiz Melodia, um grande sucesso do Luiz Melodia, Pérola Negra.

0: Zé Rodrigues fechando nosso reserva de hoje, dele com Tavito, Casa no Campo. Antes, Luiz Melodia, Pérola Negra. E assim a gente conclui mais um Reserva Musical, agradecendo sempre pela sua companhia. O Reserva que teve os trabalhos de edição do Carlos Lima e apoio de produção da Giovana Chaves. A você que esteve conosco, paz e bem sempre. Um forte abraço para você e até breve.
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5: 18h59.
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1: Olá, boa noite para você que acompanha a Rádio Cultura Brasil, começando Caixa Acústica, que tem a produção do Bruno Lombizani, os trabalhos técnicos de Wagner Freitas e Toninho Silva. A apresentação é minha. Eu sou Alexandre Ingrevalo. A gente começa a edição de hoje com Raul Seixas.

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Aqui no Caixa Acústica, pela Rádio Cultura Brasil, ouvimos Zeca Baleiro, tema do próprio Zeca, Heavy Metal do Senhor. E antes, abrindo essa edição, Raul Seixas, dele, Cláudio Roberto e Marcelo Mota, Novo Aion. Seguindo com Sá Rodrigues e Guarabira.

Ouvimos Patrulha do Espaço em Sai Dessa Vida, música de Eduardo Xermon, Rolando Castelo Júnior e Sérgio Santana. Também nesse bloco, Sá Rodrigues e Guarabira, música do Zé Rodrigues, Jesus numa Moto. O Caixa Acústica continua agora com Tangolomangos.

Ouvimos Papangu em Mal Olhado, parceria de Marco Maier, Pedro Francisco e Rodolfo Salgueiro. Também nesse bloco ouvimos Tangolomangos, música de Felipe Vaqueiro, Armadura Armadilha. E o próximo bloco do Caixa Acústica abre com Demonic.

Ouvimos Dead Fish em Queda Livre, parceria de No, Rodrigo Alves Lima, Alian, Hóspede e Felipe. E antes Demonic, tema dos integrantes do Demonic, Atear. Agora tem RPM.

Com a banda Titãs, ouvimos Sonífera Ilha, música de Branco Melo, Marcelo Fromer, Barmak, Ciro Pessoa e Tony Belotto, antes RPM, de Luiz Schiavon e Paulo Ricardo, Estação do Inferno. Caixa Acústica, o som que vem das garagens, continua aqui pela Rádio Cultura Brasil com Ego Eris.

Jovens Ateus, tema dos Jovens Ateus, Motocross, antes Ego Eris, de Mac Nero, Quarto Escuro, seguindo com Joelho de Porco.

Picanha de Chernobyl, música de Chico Rigo e Matheus Mendes, Anhangaba Blues. Antes, Joelho de Porco, de Billy Bond, Tico Terpins e Graciela Correia, Rio de Janeiro City. Na sequência, Beto Bruno.

0: Engenheiros do Havaí, composição de Humberto Gessinger, A Revolta dos Dandes, parte 1. Antes ouvimos Beto Bruno, dele, Eu Só Quero Cantar Junto no Refrão. Encerrando assim, essa edição do Caixa Acústica aqui pela Rádio Cultura Brasil, teve a minha apresentação. Eu sou Alexandre Ingrevalo, a produção é de Bruno Lombizani, os trabalhos técnicos de Toninho Silva e Wagner Freitas. A gente agradece a sua audiência e até a próxima. Tchau.
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1: 19 horas, 59 minutos.
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0: 1989, com a redemocratização.
1: Ao colocar os candidatos frente a frente, o debate oferece ao eleitor uma oportunidade de comparar os concorrentes ao Palácio do Planalto e às suas propostas. Para este debate, a Band tem como parceiras a TV Cultura, o Jornal Estadão, a TV Gazeta e a Jovem Pan News. O programa também está sendo transmitido pela Band News TV, pelas rádios Bandeirantes e Band News FM, pela página Band Jornalismo no YouTube e por todas as plataformas digitais da Band. Em nome do PUM, eu agradeço a presença dos candidatos posicionados aqui em ordem previamente sorteada. São eles: Renan Santos, Ronaldo Caiado e Augusto Cury. Os candidatos Luiz Inácio Lula da Silva, Flávio Bolsonaro e Romeu Zema foram convidados e estiveram representados em todas as reuniões preparatórias para este debate, mas optaram por não participar. Previamente acertado com suas campanhas, estarão no palco durante todo o debate as cadeiras vazias, que estavam reservadas para eles. Vamos acompanhar agora, então, as regras desse debate.
2: Este primeiro bloco começa com todos os candidatos respondendo, em ordem previamente sorteada, perguntas feitas pelos dois âncoras. Cada um terá 2 minutos para a resposta. Na sequência, o primeiro confronto direto. O candidato escolhe quem vai responder e terá 1 minuto para sua pergunta. O candidato questionado tem 4 minutos para administrar entre resposta e tréplica. Aquele que perguntou tem 1 minuto para a réplica após a resposta. Todos perguntam em ordem sorteada. O candidato só pode ser escolhido uma vez para responder. No segundo bloco, jornalistas fazem as perguntas e escolhem um candidato para responder e outro para comentar. O candidato questionado tem 4 minutos para dividir como quiser entre a resposta e a réplica. O tempo para o comentário é de 1 minuto. O terceiro bloco começa com mais um confronto direto entre os candidatos, seguindo as mesmas regras. Em ordem sorteada, cada um escolhe com quem debater. 1 minuto para a pergunta e 1 minuto para a réplica. 4 minutos de banco de tempo para a resposta e tréplica. A seguir, também em ordem sorteada previamente, os candidatos terão 1 minuto e meio cada um para suas considerações finais.
1: É importante lembrar que em caso de ofensa pessoal ou moral, o candidato pode pedir direito de resposta assim que terminar o tempo de quem estiver com a palavra. Uma comissão presente na Band, formada por advogados e 2 jornalistas, vai avaliar a solicitação no mesmo bloco. Caso seja concedido, o tempo de resposta será de 1 minuto. Vamos então começar com uma pergunta direcionada a cada candidato. A minha pergunta vai para o candidato Renan Santos. A ordem foi definida por sorteio e o meu tema é segurança pública. Candidato Renan Santos, o que tira o sono dos brasileiros hoje é a falta de segurança. A cada 45 segundos, um celular é roubado. Os números de homicídios, embora em queda, ainda são escandalosos. 40.775 assassinatos no ano passado. E o país vê o crime organizado avançar sobre todas as regiões sem freio. Diante desse cenário de extrema gravidade, a gente vê surgir propostas como redução da maioridade penal para 16 anos, em discussão no Congresso, e também copiar o projeto de segurança de El Salvador, quase como se fossem propostas mágicas para solucionar o nosso problema. A minha pergunta para o senhor é: o senhor poderia trazer aqui para a gente nesse debate essa noite 3 propostas efetivas que podem, de fato, melhorar a segurança no país e trazer paz para o brasileiro? Boa noite.
3: Boa noite, muito obrigado. Uma honra estar aqui com todos vocês. Vou responder a sua pergunta, eu falo rápido, então você tem a oportunidade de me ouvir. Antes, só queria lembrar que com um país completamente em crise, esses 2 criminosos não vieram ao debate. Desrespeitaram a emissora Rede Bandeirantes, desrespeitaram os brasileiros, vivem brigando por aí na internet, botando seus cachorros para ficarem discutindo, mas eles próprios são covardes. Não estão vindo aqui porque não têm coragem de falar sobre os crimes que cometeram. Lula com Lulinha, com Petrolão, com Mensalão, Flávio Bolsonaro com seu envolvimento com Daniel Vorcaro, com seu escândalo de rachadinha. Covardes e canalhas. E vocês não ligam para as vidas dos brasileiros que morrem todos os anos por conta da criminalidade do crime organizado. Trazendo 3 propostas muito claras. Nós vamos declarar estado de defesa e colocar em GLO regiões tomadas pelo crime organizado, o que vai permitir, por parte das forças de segurança, tanto as nossas polícias quanto a Polícia Federal, atuar para destruir, para eliminar o crime organizado. Eu estou falando de passar a rapa nesses caras. Dois, construção de superpresídios, criar mais de 300 a 500 mil vagas com presídios em que não haverá mais o isolamento de facção. Faccionado vai estar todo mundo junto, porque nós vamos eliminar as facções. E terceiro ponto, uma integração muito poderosa entre os estados. Estado que não quiser atuar na destruição do crime organizado, sofrerá intervenção do governo federal. Vou dar um exemplo aqui, porque a gente não pode fugir. Ceará e Bahia, governos do petismo, governos desse cara aqui, ó. Esses caras têm vergonha e medo de enfrentar o crime organizado e estão deixando a população morrer. As estatísticas estão contra eles. O que nós vamos fazer? Se os governadores do Ceará e da Bahia forem reeleitos, eu vou fazer uma intervenção, caso eles não desejem enfrentar o crime organizado. Essa será a guerra. Nós vamos enfrentar o crime organizado como nunca antes na história do nosso país. Eu conto com todos para fazer esse enfrentamento. Muito obrigado.
2: Obrigada, candidato.
0: Bom, a próxima pergunta vai para o candidato Ronaldo Caiado. Peço desculpa pela minha voz. Empreender, candidato, envolve riscos, mas uma coisa é correr os riscos ligados ao negócio. E bem diferente é correr os riscos ligados ao Estado, desajuste fiscal, dívida pública elevada, juros elevados, que comprometem a produção. Se o senhor for eleito presidente, como é que o senhor vai fazer para ajustar o Estado, reduzir a dívida e abrir espaço para a redução da taxa de juros e deixar com o empresário apenas os riscos do negócio dele e não um ambiente hostil, que é o ambiente brasileiro?
4: Muito obrigado, Oineg. Muito obrigado, Adriano. É um prazer enorme em poder estar aqui. Eu quero cumprimentar toda a direção da Band. É um momento especial na minha vida em poder estar aqui novo, debatendo e participando de mais uma campanha eleitoral. É lógico que é o momento onde a sociedade esperava a presença aqui dos dois pré-candidatos, que são também os mais rejeitados no país. Isto mostra, talvez, o porquê da fuga deles, por não terem como explicar os escândalos que estão envolvidos. Mas vamos lá objetivamente. Olha, primeiro lugar, derrotar o Lula. Primeiro lugar, para essa medida acontecer. Segundo lugar, eu pergunto à senhora que vai aí ao supermercado. Consegue ter o carrinho de supermercado com o mesmo volume ali que conseguia para a sua alimentação e da sua família há exatos 3, 4 meses, 5 meses atrás? Como combater isso? A maneira direta precisa de um choque de credibilidade. Pessoa que assumir o governo, a presidência da República, precisa ter autoridade moral. E nessa hora eu não vou endividar o país. Eu vou conter despesas do país, vou fazer com que a taxa de juros caia a patamares como já caíram em termos de 6% quando Michel Temer assumiu o governo, e vou buscar também uma inflação em torno de 3 ou 4. Isto aí vai recuperar a economia do país e não vai deixar com que os empresários fujam para o Paraguai, que só passou, sem dúvida alguma, e ser o grande estrutura para absorver aquilo que o Lula tem expulsado, os geradores de emprego e os geradores de impostos em nosso país. E para concluir, é uma coisa só, minha gente. Olha, acreditem, desde que tenha autoridade moral, a gente pode fazer. Isso aconteceu em Goiás, assumi o governo e pode saber que entreguei um outro estado para os goianos.
2: Obrigada, candidato. Vamos agora à próxima pergunta para o candidato Augusto Cury, e o tema é educação. Nos últimos 20 anos, a educação avançou no nosso país, mas os alunos não estão aprendendo da melhor forma, da forma necessária para ingressarem no mercado de trabalho. A gente tem dados do SAEB, que avalia a educação básica, recentes. Um estudo do Todos pela Educação mostrou que de cada 10 alunos que terminam o ensino médio, 9 não têm conhecimento adequado em matemática, quase todos. E pelo menos 6 não têm a preparação adequada em português. A pergunta é oferecer bônus para escolas, para professores que avancem de fato na melhora, na aprendizagem dos nossos alunos, adianta? Ou o problema não é falta de dinheiro e sim falta de gestão? 2 minutos para o senhor Augusto Cury, por favor.
5: Muito obrigado, eu quero parabenizar a Band por esse debate e quero olhar nos olhos do telespectador. Lula da Silva, você tinha que estar aqui para responder o caos que está a educação. Os números são piores do que você apontou. 95% dos nossos jovens não aprendem matemática quando terminam o ensino médio. E quem não aprende matemática não desenvolve o raciocínio lógico. E, consequentemente, isso pode condená-los a vida toda a não ter gestão financeira e a debater ideias adequadamente. E, além disso, também não desenvolvem a capacidade de interpretação, a capacidade de desenvolver autonomia para serem líderes de si mesmos. A educação, ela enfrenta o caos. Nós precisamos revolucioná-la. Os professores são cozinheiros do conhecimento que preparam o alimento para uma plateia que não tem mais apetite. Devido ao quê? Devido à intoxicação digital e também devido a uma educação cartesiana, racionalista, onde o professor, através da orientação do MEC, é cartesiano. Ele é um expositor seco e frio. O professor deveria ser um provocador da arte de perguntar, um desafiador da arte de pensar e um elogiador da arte de participar. Nós temos 32 milhões de neurodivergentes. Eles são colocados, impostos em sala de aula, criando um ambiente onde eles não são incluídos. E, ao mesmo tempo, os demais alunos não desenvolvem solidariedade e empatia, mas se os professores foram treinados a desenvolver um ecossistema emocional onde todos são elogiados a participar e os alunos são ensinados também a desenvolver raciocínio lógico, trabalhando a sua capacidade intelectual para desenvolver o melhor raciocínio nos focos de tensão, a educação seria completamente
1: outra. Obrigada, obrigada, candidato. Vamos seguir então, vamos começar agora a primeira rodada de confronto direto entre os candidatos. Todos perguntam e todos respondem. Relembrando os tempos agora, até um minuto para a pergunta e mais um para a réplica. 4 minutos para administrar entre a resposta e a tréplica. Por sorteio ao candidato Renan Santos, que abre essa primeira rodada de confronto direto. E o senhor direciona a sua pergunta para quem, candidato?
3: Para o candidato Lula.
1: Não é possível, candidato. O senhor precisa escolher um dos candidatos presentes. O senhor tem a liberdade de falar o que o senhor quiser, mas o confronto é com um dos presentes, por favor.
3: Foi um lapso, peço desculpas. Pergunta para o candidato Cury. Cury, o Brasil passou pelo escândalo do Mensalão com o PT. Ele passou pelo escândalo do Petrolão com o PT. Ele passou agora pelo escândalo do INSS com o Lula envolvido, com o filho dele envolvido, com o irmão dele envolvido. Anos passam, a picanha prometida, a picanha não chega. O crime aumenta, a mortalidade aumenta, a sensação de segurança aumenta. As regiões em que o Lula dizia olhar mais, com mais cuidado, por exemplo, a região Nordeste, continuam mais pobres que as outras regiões do Brasil. A favelização no Brasil aumenta. Entretanto, parte importante do eleitorado brasileiro, quase metade dele, hoje declara voto no Lula para a presidência da República. O senhor é um professor, o senhor trabalha com neurociência, com psicologia. Poderia me explicar a psique desse eleitor? Por que que as pessoas continuam insistindo tanto no erro depois de tantos anos?
5: Muito obrigado, Renan, pela pergunta. O Brasil está dramaticamente doente, polarizado, radicalizado. Vender uma ideia mentirosa de que nós estamos em dois barcos. Estamos num barco só. Nem de direita, nem de esquerda. O barco se chama Família Brasileira. Mais de 200 milhões de brasileiros. E 90% das dores não tem cor partidária. A dor da mulher, que a cada 5 ou 6 horas sofre o feminicídio. A dor de 32 milhões de neurodivergentes que não são abraçados de maneira multidisciplinar. A dor dos jovens, 6,7 milhões de jovens que nem trabalham e nem estudam. A dor do empreendedor. Veio o tsunami da robótica e da inteligência artificial. E talvez não sobe pedra sobre pedra nos próximos 4 ou 5 anos. E o governo atual, tendo um coração social, é extremamente assistencialista. Por exemplo, o Bolsa Família. O Bolsa Família é um projeto importante, mas tem que ser ajustado. Papai e mamãe e 6 filhos moravam todos num quarto só. Nós sabemos o que é a dor da fome, sabemos a angústia. Eu sou aluno de escola pública, ensino fundamental, ensino médio e universidade. Eu sei a dor e a vida toda escutei a dor. Só que o Bolsa Família tem que ser ajustado. Quem assina a carteira não vai perder o benefício, pelo menos por um certo tempo. Quem faz uma MEI não vai perder o benefício, pelo menos por um certo tempo. Então, o que ocorre, Renan, quando você gera um assistencialismo, parece que você está fazendo doação com o dinheiro do presidente.
6: Mas é o dinheiro nosso, é o dinheiro dos impostos dos brasileiros. E essas pessoas do Bolsa Família têm que ser abraçadas, valorizadas, mas estimuladas a sonhar, aumentar a sua renda, porque eles têm direito de ter uma casa, direito de ter um carro, direito de ter qualidade de vida, direito de ter férias, direito de ter segurança para ter uma velhice mais adequada. Então, no cérebro humano, quando você gera uma série de assistencialismo, nós acabamos perdendo a veia, a coragem de lutar pelos nossos sonhos e transformar a vida, não um espetáculo de estresse, mas um espetáculo único e imperdível.
7: Um minuto, candidato Renan, para sua réplica.
3: Ah, agradeço a contribuição do Cury sobre o tema. O tema é muito importante. Eu não sou psicólogo, não sou especialista no tema, mas eu sou um brasileiro indignado que nos últimos 12 anos enfrentou a roubalheira desse canalha do Lula, desse cara aqui. Esse cara aqui não tem coragem de vir a público falar por que no governo dele as pessoas não estão conseguindo comer mais. Falar por que na porcaria do governo dele a insegurança pública está aumentando. Por que na porcaria do governo dele mais pessoas estão perdendo a esperança de empreender. Falar por que na porcaria do governo dele o Brasil se tornou um ser submisso na política internacional, tendo que pedir pinico para a China ou para os Estados Unidos na hora de fazer negócio. O que eu aviso para esse eleitor é dramático. Tirando um pedaço dele, que é aquele eleitor que está no Bolsa Família, que ainda acredita que o Lula é a única fonte de comida dele, de maneira errônea, o eleitor restante que apoia esse cara está sendo canalha. Canalha, está rifando o nosso futuro e eu não quero o voto dele. Obrigado.
7: Candidato Augusto Cury, o senhor tem mais 1 minuto e 30.
6: Olha, Renan, você tem um nível de agressividade que me assombra. Tuas ideias... As ideias podem ter fundamento, mas a agressividade, ela asfixia e a capacidade das pessoas terem as suas próprias opiniões. Nós estamos numa democracia e a democracia, a beleza dela está na divergência. Você pode criticar as ideias de Lula e são criticáveis, mas você não pode criticar a pessoa transformando ela numa escória humana, quase que um lixo, e nem mesmo o eleitor de Lula. Sim, nós precisamos mudar esse país. Nós precisamos estimular as pessoas a serem autoras da sua própria história. No meu governo, pode ter certeza, eu vou financiar mais de 10 milhões de microempresas. Vou dividir o BNDES em dois. O banco para grande empresa e um banco para pequena e microempresa. E em cada comunidade ou favela vai haver uma escola do empreendedor e também uma agência do empreendedor. Em cada escola pública também haverá uma agência do Banco do Empreendedor e uma escola do empreendedor. Assim nós vamos transformar a nação brasileira numa das nações mais empreendedoras do planeta, preparando esta nação para o tsunami da inteligência artificial e da robótica, e ninguém fala sobre isto.

0: Obrigada, candidato.
1: A próxima pergunta será do candidato Augusto Cury, necessariamente para o candidato Ronaldo Caiado. Por favor, o senhor tem um minuto para a pergunta.
2: Meu estimado amigo Ronaldo Caiado, meu colega médico, você sabe que se eu me tornar presidente, você que defende tanta segurança, eu vou criar um ministério, Ministério da Segurança, e você vai ser o xerife do Brasil. Você vai estar no meu governo. Mas eu quero falar aqui sobre o caos que está a mulher brasileira. A mulher brasileira sofre uma série de violências que até hoje tem se perpetuado. Entra governo e sai governo, essas violências não estão sendo solucionadas. Eu te pergunto, na tua visão, como estadista, como governador e também como médico, quais são as piores violências que as mulheres têm sofrido neste país? E eu quero saber também se você tem consciência se elas pagam...
1: Atenção ao tempo, candidato.
2: Já foi?
1: Já foi.
2: Então, perdoe.
1: Por favor, candidato Caiado.
3: Bom, meu amigo Augusto, meu colega médico, eu vou declinar do seu convite porque eu vou estar na presidência da República, mas você, sem dúvida nenhuma, vai fazer parte de uma equipe hoje que nós sabemos a necessidade de podermos enfrentar a saúde mental. Mas dizer aqui que este fato todo que você acaba de colocar, ele realmente precisa de ser encarado por nós. Nós estamos conseguindo avançar com a inteligência artificial, conseguindo avançar na integração das forças de segurança, exatamente no combate à criminalidade. Mas ficou uma grande chaga no país, que é exatamente o avanço do feminicídio no país. Isso é uma verdade, as mulheres vêm sendo agredidas, muitas vezes num desrespeito completo que as pessoas têm por aquilo que é a mulher no seu dia a dia, sendo agredida, violentada pelo seu companheiro ou aquele que o seu marido. Isso nós precisamos de combater duramente e pode saber que assim faremos.
1: Por favor.
2: Bom, você é bom de argumento, mas não deixou os números claros, hein? Eu acho que você vai ser meu xerife. A cada 5 ou 6 horas, Caiado, uma mulher é morta pelos seus parceiros. 1.571 mulheres no ano passado. E essa uma faz toda a diferença, porque cada mulher é um ser humano único e irrepetível. Elas recebem 21% a menos que os homens pelos mesmos trabalhos. Isso é vergonhoso. E nem resolveu essa equação Bolsonaro e nem Lula da Silva. Eu quero dizer que o Brasil não pertence a duas famílias, o Brasil pertence aos brasileiros. E além disto, uma crueldade sem precedente. Elas pagam 4% a mais de juros por ano, embora sejam melhores pagadoras que os homens. Isso é uma crueldade. Portanto,
1: candidato,
2: Caiado,
1: seu tempo.
3: Bem, agora eu vou ensinar aqui para o Augusto como é que trata do assunto. Olha, quando eu cheguei no governo, tinha aquela tese que dizia que briga de homem com mulher não se mete a colher. Em Goiás, meti algema, meti tornozeleira no covarde. A partir daí, eu coloquei todo um processo de botão do pânico, avancei dentro daquilo que seria o engajamento da nossa polícia com toda a área da inteligência artificial para poder acompanhar esses bandidos. E agora, na presidência da República, eu vou aumentar muito mais essa ação. Além de ter esta condição que nós vamos corrigir, porque, na verdade, colocam a responsabilidade só na segurança pública. Nós temos que agregar a ela também todos os segmentos da sociedade, todos aqueles que realmente sabem que precisa de ser avisado a polícia antes, aí buscar a Defensoria Pública, buscar cada vez mais o Ministério Público, trazer também o que nós sabemos que é fundamental, que é a participação das ONGs e também das entidades de classe de cada cidade. Mas além de tudo isso, gente, é dizer que a pessoa normalmente agride a mulher porque ele se acha dono dela, como se fosse propriedade dela, é assim que esse covarde trabalha. E nesta hora eu vou apresentar sim ao Congresso Nacional, porque lá sei que serei em condições de aprovar isso, para que haja o confisco dos bens deste covarde. Além de ter uma pena ampliada de 20 a 40 anos, de acordo com o grau da violência, esse cidadão não terá o benefício da diminuição da pena antes de cumprir 90% dela. Em segundo lugar, ele terá sim aquilo que vai tirar dele aquela condição de se achar dono da família e a mulher a sua propriedade. E aí, ao confiscar os seus bens, transferindo para a família, caso ela caminhe para um processo e seja vítima do feminicídio, ou se não, se os filhos ali estão penalizados, tá certo? Ela terá toda essa transferência de todo o patrimônio. E assim nós vamos ver um fato que é uma penalização educativa para que esses covardes não voltem mais a atuar. E é dessa maneira que nós temos que respeitar as mulheres em nosso país, dar exemplo para essa chaga que ainda acontece no país diante de um fato de total omissão do atual governo. Omissão, e não garante a segurança das mulheres e nem de ninguém neste país, porque são coniventes
0: Obrigada.
3: Com o crime organizado.
0: Obrigada, candidato. Agora o senhor, Ronaldo Caiado, é o último a fazer a pergunta para a gente fechar essa rodada, e a sua pergunta necessariamente tem que ser para o candidato Renan Santos. Um minuto para formular a pergunta, por favor.
3: Bom, Renan, a pergunta que faço a você é em relação à área da educação que foi aqui comentada anteriormente. Nós estamos vendo a situação que o Brasil é um dos países que mais gasta na OCDE e nós estamos vendo, infelizmente, um processo de analfabetos no segundo ano do ensino fundamental, um falso positivo no resultado no final do ensino médio, notas no Enem que deixam a desejar e essa situação toda. O governo nunca assumiu uma discussão consistente para dar ao jovem brasileiro a capacidade de ser competitivo no cenário internacional e muito menos nas discussões internas aqui na formação desses jovens, com a melhoria também das alternativas da metodologia de ensino no país. Qual a sua ideia?
4: Obrigado pela pergunta, governador. Vamos lá. Há no Brasil uma sabotagem ao ensino fundamental. Crianças não estão sendo mais alfabetizadas com o método tradicional, com o método fônico. Dois, quando eu falo do professor, o professor perdeu a autoridade dentro da sala de aula. Um aluno vai, levanta a voz contra o professor e o professor não dispõe de autoridade. Três, por mais que o Brasil gaste no ensino superior o que se gasta nas nações da OCDE, no ensino básico a gente gasta muito pouco. A gente está financiando universidades públicas caríssimas que não estão melhorando nosso desempenho nos rankings internacionais. Isso é muito feio, isso é terrível. Mas isso é um projeto de nação. Se o analfabetismo funcional existe no Brasil, ele se tornou, vamos dizer, recorrente, é porque há praticamente um projeto de Brasil que vê o cidadão pouco qualificado como uma massa de manobra para fins eleitorais. Eu falo isso com muita tristeza, porque o dinheiro existe. Não existem metas educacionais construídas para que um professor, numa escola básica, na maior parte dos municípios do Brasil, melhore o desempenho dele. Poucos estados aplicam prêmios de desempenho para os diretores das escolas que performam melhor. O governo federal não vincula isso aos governos estaduais e municipais. E nós precisamos fazer isso. Eu tenho um projeto que chama Lei de Responsabilidade Gerencial, que vai fazer o seguinte: em vez de um governador ou um prefeito, especialmente os prefeitos, gastar dinheiro com o show do Wesley Safadão, como acontece em muitos municípios do Brasil, ele terá que gastar com segurança, saúde, educação, especialmente educação básica. Melhorando o desempenho da educação básica, aquele município poderá receber mais dinheiro. Se o prefeito não entrega isso e torna os seus jovens analfabetos funcionais, nós vamos para cima do prefeito. O prefeito pode se tornar inelegível. Isso é uma revolução que nós podemos fazer na escola e gostaria de saber a opinião do governador a respeito disso.
3: Parabéns, Renan. Eu acho que a responsabilidade educacional é um ponto que nós temos que avançar muito neste momento. Olha, eu, como governador do estado, eu modifiquei a Constituição do Estado de Goiás e fiz com que assumisse uma parceria com todos os prefeitos e prefeitas e fiz com que houvesse ali, sim, uma sintonia na nossa grade curricular para que nós buscássemos o aluno desde o primeiro ano do ensino fundamental e levasse ele até o final do seu ensino médio, mais a profissionalização de todos eles. Minha gente, isto é algo que mostrou o quanto nós hoje somos referência na educação no país e temos entre as 10 colégios do ensino médio os 7 melhores do país. Isto mostra a paixão que nós temos que ter pela educação. Não existe outra capacidade de nós recuperarmos o país que não seja pela educação.
0: Obrigada.
4: Obrigado, governador. Trouxe bons pontos aqui e agora temos que falar de um projeto de nação. O projeto brasileiro de nação não é orientado a fazer do Brasil uma das 5 maiores nações do mundo nos próximos 30 anos. O Brasil não tem ambição para absolutamente nada. Hoje, nesse instante, a gente olha o projeto do petismo querendo colocar o Brasil de joelhos para a China, sem formar uma mão de obra qualificada e tampouco ajudando as empresas a crescerem para contratar essas pessoas. Porque o que interessa para o lulismo é que a gente fique comprando o produto pronto da China enquanto vende minério ou vende nossos grãos. Do outro lado, a gente tem o projeto do bolsonarismo, que puxa o saco do Donald Trump, que também não vê como o Brasil pode se comportar de maneira soberana e líder diante dos desafios internacionais. Hoje, a gente praticamente não produz nenhum tipo de pesquisa séria, tirando o caso da Magbras, por exemplo, sobre refino e processamento das terras raras, que podem revolucionar o Brasil. Um governo sério tem que entender que se você não formar a sua própria mão de obra capaz, gente que estuda, que saia do colegial, no ensino técnico, apta aí para o primeiro emprego, apta a estudar, gente que tenha aula de empreendedorismo para que possa abrir sua primeira empresa, nós não vamos sair do buraco que nós estamos agora. A situação do Brasil é desesperadora. É desesperadora. Esse cara aqui, preciso voltar a citar essa tranqueira, vendeu com aquela mulher que estocava vento a ideia de que a gente vivia na pátria educadora. Todos os testes internacionais mostraram que não é nada disso. Não existe pátria educadora. A gente tem a pátria do analfabetismo funcional. E gozado, e a esse ponto a gente tem que trazer, quando a gente pega as estatísticas dos estados brasileiros que têm pior desempenho escolar e que apresentam taxas maiores de analfabetismo ou analfabetismo funcional, curiosamente, eles votam no Partido dos Trabalhadores. Há um projeto de destruição nacional sendo gestado há décadas e a gente não pode fingir que isto não é um problema. Isto é um problema. O governo federal tem que ver não apenas a questão da educação, mas a integração entre a educação e o trabalho como um sonho de transformação de uma nação que hoje está de joelhos, humilhada e pobre numa nação soberana que será, se eu chegar ao poder, uma das 5 maiores nações do mundo. O futuro, meus amigos, é glorioso, mas a gente vai ter que estudar bastante para chegar até lá.
0: Obrigada, candidatos. Você está acompanhando o primeiro debate entre os candidatos à presidência da República nesta eleição. Antes de ir para o intervalo, a gente vai dar uma olhadinha na sala digital da Band, uma parceria com o Google, onde são monitoradas as buscas feitas sobre o debate, todas as pesquisas que vocês estão fazendo aí de casa. 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No próximo bloco, é a vez de jornalistas perguntarem aos candidatos. 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
5: Olá, seguimos aqui de olho no voto para repercutir este primeiro bloco do debate entre os presidenciáveis. Comigo nessa edição especial, como vocês já sabem, o economista Maurício Moura, fundador do Instituto Ideia e pesquisador da Universidade George Washington, e o jornalista Leonardo Sakamoto, doutor em ciência política e nosso parceiro aqui, comentarista do Jornal da Cultura. Sakamoto, Maurício, a sensação neste primeiro bloco é de candidatos com boas intenções, mas propostas práticas não apareceram.
6: Olha, primeiro que eu acho que teve no começo uma crítica leve com relação à ausência dos dois, né? Leve, digamos, da maioria dos candidatos, mas de uma maneira geral os candidatos eles estão batendo mais no Lula do que no Flávio Bolsonaro. O Renan ainda fez uma crítica ao Flávio Bolsonaro, basicamente chamou ele de uma relação de vassalagem com os Estados Unidos, mas de resto, a porrada inteira foi em cima do Lula e poupando um pouco o Flávio. Mas o Flávio não é presidente, isso é fato, o Lula é presidente. Mas como o Flávio representa o bolsonarismo, que era a força política que governou o Brasil antes, também não teve nenhuma citação, era como se o Brasil tivesse começado só com o Lula, no final das contas. A minha avaliação um pouco é o seguinte: como se trata de candidatos nanicos, com baixa chance, para não dizer quase nenhuma chance, a menos que aconteça uma catástrofe, de chegarem ao segundo turno, de ganhar a eleição, eles têm menos responsabilidade de lastrear as respostas deles na realidade. Então, eles podem falar coisas, como eles falaram várias vezes, soluções mirabolantes, que dependem do Congresso e vamos impor isso. Por exemplo, o próprio Renan falou de uma intervenção na segurança pública da Bahia e do Ceará. Diante, inclusive, do fracasso da intervenção em 2018 no Rio de Janeiro, pessoal, é uma solução que o Congresso, eu acho que dificilmente daria uma chancela tão, tão fácil assim. Mas, de uma maneira geral, a gente teve um debate, pontos altos, o Augusto Cury falando o caos que está a mulher brasileira. Você vê um pouco de nervosismo, talvez, por parte dos candidatos, ou os candidatos soltando o que há de pior dentro deles.
5: Hoje houve uma manifestação do Renan que resvalou ali, inclusive, no preconceito,
7: Sim, interessante. Inclusive, eu achei que foram duas, uma em relação ao Nordeste e outra em relação ao voto dos trabalhadores, se eu não me engano. Eu queria fazer três pontos, Rodrigo, tentando me colocar do lugar do eleitor, São três candidatos desconhecidos, E, para mim, faltou a oportunidade deles se apresentarem, o que eles fizeram, quais são os valores deles, de onde eles vieram. Isso para o eleitor que não conhece é fundamental. Mesmo o próprio governador Caiado não é conhecido nacionalmente. Então, acho que faltou essa coisa da introdução, Eu acho também que eles não administraram bem o tempo, Acho que eles estão aí se adaptando às regras do tempo. Eu acho que vai ganhar muito se eles começassem a administrar o tempo de uma maneira mais eficaz. Mas, só para falar um tema que foi bastante debatido, o tema da educação, Eu acho que esse debate confunde o eleitor, Porque a gente sabe que a relação do governo federal em relação à educação não é necessariamente a mesma relação que os municípios e os estados têm de administrar as escolas, Então, eles falaram muita coisa de educação, mas acho que do ponto de vista do eleitor, e lembrando que nas pesquisas tem três temas que são muito fortes na educação: a sensação de que as crianças não estão alfabetizadas direito, a sensação de que as pessoas não têm como deixar as crianças na escola no tempo integral, e a preocupação dos pais que as crianças vão sair da escola e não têm um emprego, não têm uma formação. E como eles falaram de educação, e é legal que se fale de educação, acho que foi o ponto alto do primeiro, a gente falar de educação, teve pergunta de educação, só que eu acho que eles mais confundiram quem está ouvindo, sobre esse tema, do que de alguma maneira colocaram a visão mais concreta de como o governo federal pode atuar na educação,
5: Isso indica, inclusive, um desconhecimento em relação ao papel da União na educação.
6: Mas aí você está partindo de um pressuposto que é um desconhecimento e não é estratégia simplesmente para bater no governo. Porque é o seguinte, de um lado pode ser desconhecimento, ou do lado pode ser também, olha, estou usando isso para bater no atual governo federal, jogando a responsabilidade nele. Então, o que acontece, e eu acho que a segunda parte pode ser mais verdadeira, porque tem uma estratégia clara de você se contrapor. Até porque, como o Maurício mesmo comentou antes de começar o debate, o Lula não tem, entre pelo menos esse segundo pelotão, não tem nenhum nome da esquerda. Nomes da esquerda existem, o P, PCB, entre outros, mas tá os micro-nanicos lá embaixo, o pessoal no terceiro pelotão. No segundo, não tem. No segundo, todos esses nomes estão mais alinhados a Flávio Bolsonaro do que a Lula.
7: Inclusive, não tem nome de centro, São nomes de direita, que é uma coisa inédita.
5: E só para não deixar passar muito rapidamente, houve um puxão de orelha ali do Augusto no tom um pouco agressivo do Renan,
7: Não, até um discurso um pouco moralista, de como é que é o tom exato. Eu acho que o Renan pecou, porque primeiro ele não se apresentou, Assim, a maioria do país não conhece o Renan, ele tinha uma oportunidade de dizer quem eu sou, quais são os meus valores, aonde eu quero ir. E segundo que, assim, ele usa muito sarcasmo, nas falas dele. Eu não estou aqui entrando no mérito do que ele estava falando do conteúdo, mas uma experiência que eu tenho fazendo pesquisa qualitativa durante debates é que os eleitores têm dificuldade de lidar com sarcasmo, eles gostam das coisas mais diretas, mais claras,
5: Estamos voltando, o debate vai recomeçar, nós voltamos à transmissão do debate diretamente dos estúdios do Grupo Bandeirantes, nessa parceria da TV Cultura com o Grupo Band.
0: Estamos de volta ao
8: ao vivo com o primeiro debate das eleições de 2026 entre os candidatos à presidência da República. Esse debate é realizado pela Band em parceria com as TVs Cultura e Gazeta, o jornal Estadão e a Jovem Pan News. O programa está sendo exibido também pela Band News TV, nas rádios Bandeirantes e Band News FM e nas plataformas digitais do Grupo Bandeirantes. Eu quero lembrar que os espaços, os lugares vazios aqui no nosso estúdio estavam reservados para os candidatos Luiz Inácio Lula da Silva, Flávio Bolsonaro e Romeu Zema, que infelizmente para os eleitores optaram por não participar. Neste bloco, os jornalistas fazem as perguntas para os candidatos, escolhendo um candidato para responder e outro para comentar. O candidato questionado tem 4 minutos para dividir como quiser entre a resposta e uma réplica. E o tempo para o comentário é de 1 minuto. Por um sorteio que foi realizado também anteriormente, quem faz a primeira pergunta a um dos candidatos é o jornalista Ernesto Palha, da TV Cultura. Boa noite, bem-vindo, Palha. Por favor, para quem vai a sua pergunta e quem comenta.
9: Boa noite a todos que nos acompanham. Boa noite, eu gostaria de dirigir minha pergunta ao senhor, candidato Ronaldo Caiado. O senhor, obviamente, tem consciência de que a segurança pública é um tema fundamental nesta eleição para a tomada de decisão do eleitor. E o senhor tem apresentado o seu desempenho à frente do governo de Goiás para se posicionar nesse campo. Mas, ao mesmo tempo, quando a PEC da segurança pública proposta pelo governo Lula foi encaminhada, num primeiro momento o senhor rejeitou, dizendo que ela feria a autonomia dos governadores. E, por isso, o senhor era contrário a ela. Então, eu queria saber, se o senhor chegar à presidência da República, como é que o senhor pretende usar as ferramentas do governo federal, do Poder Federal, para combater o crime sem ferir a autonomia dos governadores, né? E também aproveito para encaixar, o senhor continua contra a câmera, o uso de câmera por policiais, e por que que o senhor está propondo a construção de 40 novos presídios federais? De onde vem esse número? Por que não 30? Por que não 50? Por favor.
8: Antes de responder, quem comenta a resposta de
9: Renan Caiado? Santos, por favor.
8: Por favor, então... Por favor, Ronaldo Caiado, o senhor tem 4 minutos para dividir entre a resposta e a réplica.
3: Bem, realmente ele fez uma ampla pergunta, né? É de um assunto realmente que eu quero lhe dizer, Parque, que se você não tiver segurança pública, você não tem governabilidade. O Brasil é um país que vive hoje em clima de guerra, essa é a verdade. A maior parte do território brasileiro está totalmente confiscado pelas facções criminosas. A Amazônia brasileira é 100% comandada pelo PCC, Comando Vermelho, venezuelanos, colombianos e também mexicanos. Essa é a situação que chegou da conivência do atual governo com as facções criminosas no Brasil. Ele se acovardou, ele se ajoelhou para o crime. Quando você se ajoelha para o crime, ele cresce. O que eu fiz em Goiás também tinha essa mesma situação. Tanto é que quando eu falo hoje que eu vou resolver o assunto, o cidadão fala, Caiado, você sabe, é muito difícil. As pessoas estão se acovardando, as pessoas não estão acreditando mais que seja possível. É possível. Me dê o mandato de presidente da República que você vai ver que bandido não vai mandar em um palmo aqui nesse país, não vai ter comando deles. Isso porque nós temos que ter uma estrutura. Primeiro lugar, inteligência artificial. Segundo lugar, batalhões bem treinados. Integração das nossas forças. E não vou tirar autoridade de nenhum governador. Pelo contrário, eu vou aumentar. Eu vou autorizar os governadores a poderem legislar sobre essas áreas nos seus estados, porque eu sei da diferença do crime que existe no Brasil. Agora, eu vou continuar daqui a pouco com um comentário.
8: Tá certo. 1 minuto para o senhor comentar.
4: Muito boa pergunta, especialmente esse aspecto que envolve o governo federal, o governo Lula, querer legislar sobre segurança pública concentrando poderes na mão dele. Essa é uma vontade que o PT tem há décadas. O PT sempre quis concentrar o poder sobre as polícias porque o PT tem uma volúpia por poder. O PT quer concentrar o exercício da violência nas mãos dele. Não para atacar bandido, o PT quer segurar a polícia. O PT é inimigo das polícias em todos os estados. O que nós vamos fazer e que precisa ser feito é diferente do que o PT quer fazer. É de maneira clara. Estados, governos estaduais que não aplicarem políticas efetivas de destruição do crime organizado, eles serão alvo de intervenção. É o que eu proponho de maneira clara. Rio de Janeiro, Ceará, Bahia, ou eles se enquadram no enfrentamento total ao crime organizado, ou seus governos vão se enquadrar ao governo federal, ao Estado de Defesa, à GLO. Todo mundo tem que se unir no combate ao crime organizado. Agora, projeto que vem do PT, entregando pro Lula controle sobre as polícias dos estados, mas nunca, nem os policiais, nem o povo brasileiro quer isso.
3: E agora, continuando, Pag, eu vou dizer o seguinte, em primeiro lugar, a emenda constitucional que nós aprovamos na Câmara e que hoje está no Senado Federal, ela está de acordo exatamente com o respeito. E o presidente Lula agora querendo dizer que precisa da PEC para poder amanhã aprovar o seu ministério. Isso é conversa fiada. Ele sabe das prerrogativas do presidente, passa a botar uma medida provisória e resolve. Mas eu vou, além disso, para lhe dizer do porquê dos 40 hoje presídios no Brasil, distribuindo por regiões. Porque todas as penitenciárias hoje estão cheias de faccionados, que é crime federal, não é crime estadual, tá certo? O governo federal joga na mão dos estados e não tem repasse nem do fundo penitenciário e nem do fundo de segurança pública. Mas eu vou dizer mais em relação a este assunto. Os presídios hoje em Goiás, quando nós fizemos com que fosse fechado totalmente, com scanner corporal, com monitoramento ambiental, não tendo direito à visita íntima, faccionado não tem direito à visita íntima. Visita com advogado, ela é gravada. E aí, meu amigo, a criminalidade caiu. No momento que nós fecharmos as penitenciárias, que não serão mais ali universidade do crime, nem QG do crime para mandar matado lá de fora e ameaçar os agentes penitenciários, você pode saber que é aquilo que aconteceu no meu estado, despenca a criminalidade. E para isso é preciso ter coragem. E coragem é o que falta para muitos que estão à frente do governo, porque realmente amanhã existe essa dificuldade de saber como ele vai dar a segurança para a sua família. Como presidente da República, vou confiscar os bens de todos os faccionados e vou garantir a segurança pública. Aos juízes, desembargadores, governadores, todos do Ministério Público que tiveram a coragem de enfrentar o crime. É por isso que eu vou trazer o Gaquinha para assumir o Ministério aí da Segurança Pública no nosso país, porque tem experiência no combate às facções. Mas vou também declarar terrorista as facções no Brasil, terrorismo doméstico. E como comandante em chefe, que sou das Forças Armadas, vou usar todas as forças, como a Aeronáutica, a Marinha, o Exército Brasileiro, promover uma segurança entre os países limítrofes com o Brasil, chamada de Sulpol, onde nós podemos transitar sem ter o limite da fronteira. É isso aí que se faz e é com essa maneira, com tecnologia, radares e, ao mesmo tempo, com a técnica mais sofisticada. Vamos devolver o Brasil aos brasileiros de bem.
0: Obrigada. A próxima a perguntar é a jornalista Thaís Freitas, da Rádio Bandeirantes. Thaís, boa noite. Indica pra gente quem vai responder a sua pergunta e quem vai comentar.
10: Boa noite, Adriana. Olha, minha pergunta é para o candidato Augusto Cury, com a resposta do comentário do candidato Ronaldo Caiado. E é uma pergunta sobre as relações diplomáticas do Brasil com os Estados Unidos, que hoje estão num momento muito conflituoso. Se a gente olhar, é uma lista longa, né, de ali rebarbas que aconteceram e seguem acontecendo. Os Estados Unidos classificando organizações terroristas, crime organizado no Brasil como organização terrorista, aplicação da Lei Magnitsky, tarifaço, declarações ali mais apimentadas dos presidentes de ambos os países, e isso a gente se refere aqui à maior economia do mundo, os Estados Unidos, e um parceiro comercial e diplomático do Brasil, histórico e muito relevante. O que eu queria perguntar é, caso o senhor seja eleito, como o senhor vai lidar com a relação comercial e diplomática com os Estados Unidos, especialmente durante a gestão Donald Trump, já que serão pelo menos 2 anos de convivência entre as duas presidências?
11: Muito obrigado pela pergunta, pela inteligente pergunta. Realmente é um problema sério que nós estamos enfrentando. O Brasil deve ter as melhores relações com os Estados Unidos. Mas os Estados Unidos, sem dúvida alguma, está passando por alguns problemas e que ninguém fala quase. Ele deve cerca de 40 trilhões de dólares, 122% mais ou menos do PIB. Por detrás desse tarifaço, há um desespero enorme em resolver as contas públicas federais dos Estados Unidos. Mas nós não podemos ser subservientes, colocar 25%, mais 12,5%, 37,5%, e prejudicar a nossa pauta de exportação, isso é uma crueldade. Vamos pacificar, sem dúvida nenhuma, a relação entre Estados Unidos e o Brasil, Brasil e Estados Unidos, porque eu sempre fui um homem da pacificação. Inclusive tem um livro, Solução Pacífica de Conflitos, com grandes juristas desta nação. Eu sei como pacificar, eu sei como conversar de igual para igual, mas nunca vai ser uma relação subserviente. E eu repaginaria, se for o presidente desse país, todas as embaixadas brasileiras para serem 4.0, para que as embaixadas não vendam o país como fazenda do mundo apenas, mas como supermercado do mundo, como centro de biotecnologia, de inovação e também de produção de conhecimento. As relações serão ótimas com os Estados Unidos, as relações também serão ótimas com a China, porque o Brasil merece se desenvolver, porque no fundo é a comida na mesa de cada brasileiro, é a segurança da mulher, no fundo é o futuro de cada criança e adolescente que deve ser resguardado. Portanto, pacificação em primeiro lugar, subserviência, servidão, jamais.
3: Bom, vamos ser direto ao fato. Em primeiro lugar, tá certo? O Lula está doido para criar esse impasse. Porque ele viu o presidente do Canadá e da Austrália ganhando, então ele está provocando o Trump toda hora, tá certo? Falando da dentadura do Trump, querendo mudar a moeda, toda hora ele dá uma provocadinha, tá certo? Aí, daí a pouco, provoca também o Paraguai, aí vem o presidente da Argentina aqui fazer desaforo. Então, o que você vê é que eles querem desviar o foco da eleição. E o Itamaraty no Brasil, ele, ao invés de ser aquilo que a chancelaria enalticia o Brasil nos grandes debates, ele passou a ser simplesmente porta-voz do PT. E isso é que eu vou recuperar no Brasil, ou seja, fazer com que a chancelaria brasileira volte a saber fazer os acordos, poder debater em grande nível e poder recuperar. O Brasil, meu gente, ninguém quer brigar com o Brasil, porque nós temos melhores potenciais que outros países não têm, em termos de energia, em termos de grãos, em termos de água doce.
0: Por favor, candidato Augusto Cury.
11: Obrigado, Caiado. O Brasil realmente é uma grande nação. Temos terras raras e devemos trazer indústrias para processar essas terras raras. Temos o potencial para energia renovável e hidrogênio verde sem precedente. Mas também temos uma agricultura, 350 milhões de toneladas de grãos, mais ou menos, que nós produzimos. Nós vamos turbinar a produção agrícola, vamos abraçar vocês, agricultores, que infelizmente têm uma lucratividade de 5% a 7% e pagam um custeio de 20% ao ano. Não é possível, isso é uma afronta contra vocês. Eu sei que vocês estão adoecendo emocionalmente. O índice de depressão entre os agricultores é o dobro da média da população em geral, cerca de 30% a 36%. Vamos abraçar vocês. E se nós dobrarmos a produção de alimentos de 350 para 700 milhões de toneladas nos próximos 10 anos, vamos sentar de igual para igual com a China e com a Índia e com os Estados Unidos, porque nós alimentaremos cerca de 2 bilhões a 2 bilhões e meio de seres humanos. Assim, sentaremos, reitero, no tabuleiro das nações, de igual para igual, porque o Brasil cada vez mais vai ter notoriedade e grandeza, não apenas em terras raras, não apenas em energias renováveis, mas também será um país imprescindível para a segurança alimentar da população mundial. Vem comigo, agricultor, vem comigo, vocês que trabalham e produzem, porque o Brasil tem cura.
0: Concluiu? Muito obrigada. Bom, a próxima pergunta, então, é da jornalista da Rádio Band News FM, Sheila Magalhães. Boa noite, Sheila. E necessariamente sua pergunta tem que ser para o candidato Renan Santos, com o comentário de Augusto Cury. Por favor.
12: É isso. Boa noite, Adriana. Boa noite a todos. E a minha pergunta é sobre o fim da escala 6x1. Qual é a sua posição sobre o fim da escala 6x1 e que respostas o senhor daria com medidas práticas, caso eleito, para aqueles setores que projetam para o ano que vem, em função dessa medida, aumento de custos, inflação e desemprego, por exemplo?
4: Grande pergunta. Imagina o seguinte: alguém chega pra você e fala, ó, você vai trabalhar menos. Esse cara falou, o maior inimigo do trabalho visou, você vai trabalhar menos e vai ganhar mais. Este mesmo cara falou que você ia comer mais picanha. Esse mesmo cara, na maior tranquilidade, falou que ia taxar as blusinhas e os eletrônicos e você não ia pagar o preço. Você acredita? Quando a esmola é demais, o santo desconfia, mas ele propôs isso. Muita gente acreditou. O projeto, inclusive, foi capitaneado por uma pessoa chamada Erika Hilton, uma mulher muito grande, modelo de passarela. Essa Erika Hilton falou que todo mundo ia fazer isso. Não acredite nesses políticos que estão dizendo para você que você vai trabalhar menos e ganhar mais num país que até as Casas Bahia quebraram. Está todo mundo quebrando. Este é um cenário desesperador para o nosso país. Desesperador. O que eu vou fazer, o que eu preciso tocar para resolver a questão de emprego no Brasil é reformas de competitividade, alterar a lei trabalhista para contratar ser mais fácil, para você não precisar pagar tanto imposto na hora de receber o seu salário, para o governo não ficar te roubando, para o Lula e o Lulinha fazerem a farra aqui, ó, para o Flávio Bolsonaro fazer a rachadinha gotosinha com o dinheiro do teu salário. Esta revolução que nós vamos fazer é uma reforma trabalhista que permita que você seja contratado por hora. Hoje todo mundo está indo parar no MEI. Todo mundo. Mas a gente não pode se esquecer. Hoje, o que estes caras querem, especialmente esse cara

0: cobrança excessiva. A escala 5x2 atende à necessidade dos trabalhadores. Eles vão poder ter mais tempo com a família, mais qualidade de vida e, consequentemente, produzirão mais. A escala 6x1 atende determinados setores da economia. O que nós temos que fazer, na minha opinião, Renan, é ajustar para atender a necessidade dos trabalhadores e também as necessidades das empresas. E, ao mesmo tempo, eu quero mostrar minha indignação. Nesse exato momento, Lula da Silva está fazendo uma entrevista num canal de televisão. Isso é um desrespeito com a democracia.
1: Bom, meus amigos, eu gostaria de falar a mesma coisa que o meu amigo Cury aqui, mas não vai rolar. Muita gente está passando por burnout, que está trabalhando muito, mas eu acho que a pessoa vai sofrer muito mais se ela não tiver comida na mesa por não ter trabalho, que é o que vai acontecer com muitas empresas que vão fechar, muitos empregos vão desaparecer. Eu vou repetir para vocês, até as Casas Bahia estão fechando. Não é que eu quero que vocês trabalhem muito, eu quero aumentar a produtividade da economia brasileira para que você possa ganhar mais por hora e você faça esse cálculo. Eu quero que sobre dinheiro para você no fim do mês. Essa é a luta que nós precisamos ter de maneira desesperada. Os setores todos vão quebrar. O meu deputado federal, Kim Kataguiri, foi o único a discursar no Congresso avisando que isso aí era uma farsa, que isso era uma mentira. E eu topo perder voto, mas eu não topo enganar você que está assistindo. Não vai funcionar isso que o governo está fazendo. Ponto! Nenhum país que a gente está concorrendo, China, Índia, Vietnã, está fazendo esse tipo de política agora. Você só consegue diminuir a carga de trabalho, e eu quero que diminua, eu quero que vocês vivam numa boa, sejam felizes, não tenham burnout, não tenham ansiedade, nada. Mas eu quero que vocês tenham trabalho. Eu não quero que você caia no Bolsa Família para o Lula te tratar como se fosse um escravo. Isso eu não aceito. E para finalizar aqui, deixando a boa lembrança que foi colocada agora pelo Augusto Cury, vamos lembrar uma coisa aqui, meus queridos amigos. Nesse instante, de fato, o Lula está lá na Record. A Record é uma emissora que está se comportando como moleque, que está se entregando ao Lula agora, porque aparentemente está envolvida no escândalo de corrupção com alguns dos seus donos, no escândalo do Digimais. Ao invés de contribuir com a democracia, chamou aquele bêbado. Aquele bêbado, safado, pra ir lá ficar fazendo monólogo. Eu quero saber se eles vão perguntar pro Lula se o filho dele, Lulinha, roubou ou não roubou o nosso dinheiro no INSS. Eu quero saber se a Record vai perguntar pro Lula se o governo dele é ou não é um lugar em que a turma do Banco Master se esconde e se escora. Porque o escândalo do Banco Master surgiu no governo dele. Record, pergunta as coisas. Senão eu vou começar a desconfiar de Record. Que é ou não querem me chamar pra sabatinas, vocês querem ajudar esse cara. Assim como ajudaram por muito tempo esse outro cagão aqui a ficar se escondendo por tanto tempo, tá? Vamos ter trabalho, vamos ter emprego no Brasil, mas não vamos ficar enganando as pessoas. E Rede Record, se comporte como um lugar amigo da democracia e não como puxa-saco de ladrão.
2: Obrigada, agradeço aos três colegas jornalistas que participaram conosco aqui nesse bloco. Nós chegamos, então, ao final desse bloco e antes de irmos para o intervalo, vamos dar aquela olhadinha na sala digital da Band, que é uma parceria com o Google, onde lá são reunidas todas as informações, os comentários, as buscas que você aí em casa faz durante o debate, tudo está sendo acompanhado da sala digital. Nós voltamos em instantes com o segundo confronto direto entre os candidatos. Eleições 2025. 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
3: Olá, nós seguimos aqui de olho no voto para repercutir mais um bloco do debate entre os presidenciáveis. Você já sabe, nessa edição especial estão comigo o economista Maurício Moura, fundador do Instituto Ideia e pesquisador da Universidade George Washington, e o jornalista Leonardo Sakamoto, doutor em ciência política e comentarista do Jornal da Cultura. Maurício, só para aproveitar o gancho deixado aí pelo Renan, esse tipo de postura, de linguajar, que efeito produz perante o eleitor?
4: Ah, na minha experiência, de mais uma vez, de acompanhar pesquisas qualitativas durante debates, esse tipo de agressão verbal, e houve algumas agressões verbais, eles não costumam produzir voto, principalmente eleitores que não conhecem o Renan, né? Então, esse é o momento que ele podia aproveitar para se apresentar, e ele, obviamente, está passando do tom, porque as pessoas não querem ver os candidatos se xingando ou xingando um terceiro num debate. Obviamente, pode funcionar ali para uma base mais estridente do próprio Renan, mas, assim, do ponto de vista de ampliar o conhecimento e, eventualmente, virar voto de indeciso, isso costuma ser altamente ineficaz, né?
3: E fora que não condiz com um pretendente a presidência da República, que exige toda uma liturgia própria do cargo. Sakamoto, o tema da jornada 6x1, ou do fim da jornada 6x1, que é um tema importante, que está aí na pauta, apareceu e houve posições divergentes. Pelo menos conseguiram deixar claras as suas posições, né?
5: Tem uma posição divergente. O Renan Santos se colocou contrário à escala 6, ao fim.